0: Sinfonia número 1 em Dó menor, opus 68, de Johannes Brahms, com a Filarmônica de Viena, sob a regência de Carl Benn. Movimentos um pouco sostenuto, allegro, andante sostenuto, um pouco allegretto e gracioso, adagio, allegro non troppo, ma con brio.
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0: Seis peças para piano de Otorino Respighi, Konstantin Tcherbakov, pianista. Títulos das peças: Valsa Carinhosa, Cânone Noturno Minueto, Studio Intermezzo Serenata.

0: 6 peças para piano de Otorino Respighi, Konstantin Tcherbakov, pianista. Títulos das peças: Valsa Carinhosa, Cânone Noturno Minueto, Studio Intermezzo Serenata.
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0: Suíte número 1 de O Descobrimento do Brasil, de Heitor Villa-Lobos. Orquestra Sinfônica da Rádio Eslovaca da Bratislava, sob a direção de Roberto Duarte. Partes, introdução, alegria.

0: Suíte número 1 de O Descobrimento do Brasil, de Heitor Villa-Lobos. Orquestra Sinfônica da Rádio Eslovaca da Bratislava, sob a direção de Roberto Duarte. Partes, introdução, alegria.
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0: A Criação do Mundo, Opus 81A, de Darry Milhaud. Orquestra Nacional de Lille, direção de Jean-Claude Casadesus.

0: A Criação do Mundo, Opus 81A, de Darry Milhaud. Orquestra Nacional de Lille, direção de Jean-Claude Casadesus.
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0: Valsas poéticas para piano em arranjo para violão, de Henrique Granados. Ao violão e arranjo, Julian Bream.

0: Valsas Poéticas para Piano em Arranjo para Violão, de Henrique Granados. Ao violão e arranjo, Julian Brim.
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0: Quarteto de cordas número 7 em Fá maior, opus 59, Razumovsky número 1, de Ludwig von Beethoven, com o quarteto Kodály. Movimentos Allegro, Allegretto vivace, sempre scherzando, Adagio molto e mesto, tema russo Allegro.

0: Quarteto de Cordas número 7 em Fá Maior, Opus 59, Razumovsky número 1, de Ludwig von Beethoven, com o Quarteto Kodály. Movimentos Allegro, Allegretto Vivace, sempre scherzando, Adagio molto e mesto, tema russo Allegro.
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0: Sonata para flauta transversal e cravo, número 6 em Sol Maior, de Carl Friedrich Abel. Carl Kaiser, flauta transversal, Suzanne Kaiser, cravo. Integrantes do La Stagione Frankfurt. Movimentos Adagio, um pouco allegro, minueto com variações.

0: Sonata para flauta transversal e cravo, número 6 em Sol Maior, de Carl Friedrich Abel. Carl Kaiser, flauta transversal, Suzanne Kaiser, cravo. Integrantes do La Stagione Frankfurt. Movimentos Adagio, um pouco alegro, minueto com variações.
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0: Som qual nave, Caditata, ária da ópera Taxerxes, de Ricardo Broschi. Eva Malas Gotlevska, soprano. Derek Lee Ranging, contratenor. Le Talan Lyrique, direção de Christophe Rousset.

0: som qual nave, Caditata, ária da ópera Taxerxes, de Ricardo Broschi. Eva Malas Gotlevska, soprano, Derek Lee Ranging, contratenor, Le Talan Lyrique, direção de Christophe Rousset.
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0: Introdução, tema e variações em Fá maior, opus 102, para oboé e orquestra de Johann Nepomuk Hummel, Ernest Rombaud, oboé, Concertgebouw Chamber Orchestra, direção de John Kretsch.

0: Introdução, tema e variações em Fá maior, opus 102, para oboé e orquestra de Johann Nepomuk Hummel. Ernest Rombaud, oboé. Concertgebouw Chamber Orchestra, direção de John Kretsch.
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0: Sui Moi, opus 45 para piano de Louis Moreau-Gottschalk, pianista Cécile Licat.

0: Suite Moi, Opus 45 para piano de Louis Moreau-Gottschalk, pianista Cécile Licat.
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0: Minuetos para a orquestra de Wolfgang Amadeus Mozart, com a Sinfonia Nova Escócia, direção de Georg Tintner.

0: Minuetos para a Orquestra de Wolfgang Amadeus Mozart, com a Sinfonia Nova Escócia, direção de Georg Tintner.
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0: Concerto Grosso Opus 6, número 11, em Si bemol maior, de Arcangelo Corelli. Orquestra do Festival de Londres, direção de Russ Popple. Movimentos Prelúdio, Alemanda, Adagio, Giga.

0: Concerto Grosso Opus 6, número 11, em si bemol maior, de Arcangelo Corelli. Orquestra do Festival de Londres, direção de Russ Popple. Movimentos Prelúdio, Alemanda, Adagio, Giga.
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0: Octeto número 1, em si bemol maior, para instrumentos de sopro de Carl Stamitz, com Consortium Classicum. Movimentos Allegro, Andantino, Minueto, Rondó, Allegro.

0: Octeto número 1 em si bemol maior para instrumentos de sopro de Carl Stamitz, com Consortium Classicum. Movimentos Allegro, Andantino, Minueto, Rondó Allegro.
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0: Papillon, Opus 2 para piano de Robert Schumann, pianista Pavel Yegorov.

0: Papillon, Opus 2 para piano de Robert Schumann, pianista Pavel Yegorov.
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0: Sinfonia para Orquestra de Cordas número 6 em Mi bemol maior, de Felix Mendelssohn. Orquestra de Cordas Inglesa, direção de William Bolton. Movimentos Allegro Vivace, Andante Presto.

0: Sinfonia para Orquestra de Cordas número 6 em Mi bemol maior, de Felix Mendelssohn. Orquestra de Cordas Inglesa, direção de William Bolton. Movimentos Allegro Vivace, Andante Presto.
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0: Arion, cantata para soprano, flauta e contínuo, de André Campra. Jacqueline Nicolas, soprano. Philippe Alain Dupré, flauta. Michel Chapuis, contínuo.

0: Arion, cantata para soprano, flauta e contínuo, de André Campra, Jacqueline Nicolas, soprano, Philippe Alain Dupré, flauta, Michel Chapuis, contínuo.
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0: Sonata em Si menor, em transcrição para duo de violões de Giuseppe Galese Salabert e da Preste Alexandre Lagoia, violonistas.

0: Sonata em Si Menor, em transcrição para duo de violões de Josep Galese Salabert e da Preste Alexandre Lagoia, violonistas.
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0: Sinfonia em Dó Maior de Nas Pleyel, Capela Estropolitana de Bratislava, direção de Uwe Groth. Movimentos Allegro Molto Espirituoso, Adagio, Minueto Allegretto, Rondó Allegro.

0: Sinfonia em Dó Maior de Ignaz Pleyel, Capela Estropolitana de Bratislava, direção de Uwe Groth. Movimentos Allegro Molto Spiritoso, Adagio, Minueto Allegretto, Rondó Allegro.
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0: Concerto para piano e orquestra número 2 em Fá menor, opus 21, de Frédéric Chopin. Martha Argerich, pianista. Orquestra Sinfônica Nacional de Washington, direção de Mstislav Rostropovich. Movimentos maestoso, larghetto, allegro vivace.

0: Concerto para piano e orquestra número 2 em Fá menor, opus 21, de Frédéric Chopin. Marta Argerich, pianista. Orquestra Sinfônica Nacional de Washington, direção de Mstislav Rostropovich. Movimentos maestoso, larghetto, allegro vivace.
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0: Sinfonia número 1 em Lá bemol maior, opus 55 de Eduard Elgar. Orquestra Filarmônica Real de Londres, direção de Yehud Menuhin. Movimentos andante, nobilmente semplice, allegro, allegro molto, adagio, lento, allegro.

0: Sinfonia número 1 em Lá bemol maior, Opus 55 de Eduard Elgar. Orquestra Filarmônica Real de Londres, direção de Yehud Menuhin. Movimentos andante, nobilmente semplice, allegro, allegro molto, adagio, lento, allegro.
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0: Sonata para cordas número 1 em Sol maior de Gioachino Rossini. Orquestra de Câmara do Kremlin, regência de Misha Rashlevsky. Movimentos moderato, andantino, allegro.

0: Sonata para cordas número 1 em Sol Maior, de Gioachino Rossini. Orquestra de Câmara do Kremlin, regência de Misha Rashlevsky. Movimentos moderato, andantino, allegro.
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0: Sinfonia número 73 em Ré Maior, A Caça, de Joseph Haydn. Orquestra Acadêmica Vienense, sob a direção de Martin Haselbeck. Movimentos Adagio, Allegro, Andante, Minueto, Allegretto, Presto, A Caça.

0: Sinfonia número 73, em Ré maior, A Caça, de Joseph Haydn. Orquestra Acadêmica Vienense, sob a direção de Martin Haselbeck. Movimentos Adagio, Allegro, Andante, Minueto, Allegretto, Presto, A Caça.
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0: Sinfonia número 1 em Dó menor, opus 68, de Johannes Brahms, com a Filarmônica de Viena, sob a regência de Carl Benn. Movimentos um pouco sostenuto, allegro, andante sostenuto, um pouco allegretto e grazioso, adagio, allegro non troppo, ma con brio.

0: Sinfonia número 1 em Dó menor, opus 68, de Johannes Brahms, com a Filarmônica de Viena, sob a regência de Carl Benn. Movimentos um pouco sostenuto, allegro, andante sostenuto, um pouco allegretto e gracioso, adagio, allegro non troppo, ma con brio.
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0: Seis peças para piano de Ottorino Respighi, Konstantin Tcherbakov, pianista. Títulos das peças: Valsa Carinhosa, Cânone Noturno, Minueto, Studio, Intermezzo, Serenata.

0: 6 peças para piano de Otorino Respighi, Konstantin Tcherbakov, pianista. Títulos das peças: Valsa Carinhosa, Cânone Noturno Minueto, Studio Intermezzo Serenata.
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0: Suíte número 1 de O Descobrimento do Brasil, de Heitor Villa-Lobos. Orquestra Sinfônica da Rádio Eslovaca da Bratislava, sob a direção de Roberto Duarte. Partes, introdução, alegria.

0: Suíte número 1 de O Descobrimento do Brasil, de Heitor Villa-Lobos. Orquestra Sinfônica da Rádio Eslovaca da Bratislava, sob a direção de Roberto Duarte. Partes, introdução, alegria.
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0: A Criação do Mundo, Opus 81A, de Darry Milhaud. Orquestra Nacional de Lille, direção de Jean-Claude Casadesus.

0: A Criação do Mundo, Opus 81A, de Darin Milhaud. Orquestra Nacional de Lille, direção de Jean-Claude Casadesus.
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0: Valsas poéticas para piano em arranjo para violão, de Henrique Granados. Ao violão e arranjo, Julian Bream.

0: Valsas Poéticas para Piano em Arranjo para Violão, de Henrique Granados. Ao violão e arranjo, Julian Brim.
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0: Quarteto de cordas número 7 em Fá maior, opus 59, Razumovsky número 1, de Ludwig von Beethoven, com o quarteto Kodály. Movimentos Allegro, Allegretto vivace sempre scherzando, Adagio molto e mesto, tema russo Allegro.

0: Quarteto de cordas número 7 em Fá maior, opus 59, Razumovsky número 1, de Ludwig von Beethoven, com o Quarteto Kodály. Movimentos Allegro, Allegretto vivace, sempre scherzando, Adagio molto e mesto, tema russo Allegro.
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0: Sonata para flauta transversal e cravo, número 6 em Sol maior, de Carl Friedrich Abel. Carl Kaiser, flauta transversal, Suzanne Kaiser, cravo. Integrantes do La Stagione Frankfurt. Movimentos Adagio, um pouco allegro, minueto com variações.

0: Sonata para flauta transversal e cravo, número 6 em Sol Maior, de Carl Friedrich Abel. Clau Kaiser, flauta transversal, Suzanne Kaiser, cravo. Integrantes do La Stagione Frankfurt. Movimentos Adagio, um pouco alegro, minueto com variações.
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0: Som qual nave, Caditata, ária da ópera Taxerxes, de Ricardo Broschi. Eva Malas-Gotlevska, soprano. Derek Lee Ranging, contratenor. Le Talent Lyrique, direção de Christophe Rousset.

0: som qual nave, Caditata, ária da ópera Taxerxes, de Ricardo Broschi. Eva Malas-Gotlevska, soprano, Derek Ranging, contratenor, Le Talon Lyrique, direção de Christophe Rousset.
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0: Introdução, tema e variações em Fá maior, opus 102, para oboé e orquestra de Johann Nepomuk Hummel. Ernest Rombaud, oboé. Concertgebouw Chamber Orchestra, direção de John Kretsch.

0: Introdução, tema e variações em Fá maior, opus 102, para oboé e orquestra de Johann Nepomuk Hummel. Ernest Rombaud, oboé. Concertgebouw Chamber Orchestra, direção de John Kretsch.
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0: Sui Moi, opus 45 para piano de Louis Moreau-Gottschalk, pianista Cécile Licat.

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0: Magnificat Anima Mea, de Dietrich Buxtehude, Orquestra Júnior e Coral da Universidade do Paraná, sob a regência de Álvaro Naldoni, ao piano Karina Ferrer da Silva.

0: Magnificat Anima Mea, de Dietrich Buxtehude, Orquestra Júnior e Coral da Universidade do Paraná, sob a regência de Álvaro Naldoni, ao piano Karina Ferrer da Silva.
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0: Concerto para trombone e orquestra em si bemol maior, de Johann Georg Albrechtsberger, com a Northern Sinfonia, Alain Trudel, solista e regente. Movimentos Allegro Moderato, Andante, Finale, Allegro Moderato.

0: Concerto para trombone e orquestra em si bemol maior de Johann Georg Albrechtsberger, com a Northern Sinfonia, Alain Trudel, solista e regente. Movimentos Allegro Moderato, Andante, Finale, Allegro Moderato.
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0: Adágio e variações sobre um tema de Rummel, Opus 160 para dois violões de Ferdinando Carulli. Fábio Ciro Monteiro e Genra Gesauer, violonistas.

0: Adágio e Variações sobre um tema de Rummel, Opus 160 para dois violões de Ferdinando Carulli. Fábio Chiro Monteiro e Genra Gezawa, violonistas.
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0: Sinfonia número 7 em Ré menor, Opus 70 de Antonín Dvořák, com a Filarmônica de Viena sob a regência de Lorin Mazel. Movimentos Allegro Maestoso, Poco Adagio, Scherzo Vivace, Poco Meno Mosso, Finale Allegro.

Sinfonia número 7 em Ré menor, opus 70 de Antonín Dvořák, com a Filarmônica de Viena sob a regência de Lorin Mazel. Movimentos Allegro maestoso, poco adagio, scherzo vivace, poco meno mosso, finale allegro.

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1: Reverie Capricho, Opus 8, para violino e orquestra, de Hector Berlioz. Isaac Perlman, violinista. Orquestra de Paris, sob a direção de Daniel Barenboim.

0: Reverie Capricho, Opus 8, para violino e orquestra de Hector Berlioz. Isaac Perlman, violinista. Orquestra de Paris, sob a direção de Daniel Barenboim.
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0: Partita em Mi bemol maior, Opus 71, para o Quinteto de Sopros de Franz Kromer. Conjunto de sopros Sabine Meyer. Movimentos Allegro Moderato, Minueto Allegretto, Andante Allegretto, Adagio a Cassada.

0: Partita em Mi bemol maior, opus 71, para o Quinteto de Sopros de Franz Kromer, conjunto de sopros Sabine Meyer. Movimentos Allegro Moderato, Minueto Allegretto, Andante Allegretto, Adagio a Caçada.
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0: Semi Esperanza, área da ópera Arminio, de Johann Adolf Hasse. Vivica Genou, mezzo-soprano, Le Violon de Roy. Direção de Bernard Labadie.

0: Semi-Esperança, área da ópera Arminio, de Johann Adolf Hasse. Vivica Genot, mezzo-soprano, Le Violon de Rouen, direção de Bernard Labadie.
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0: Concerto número 1 em Dó menor das peças para cravo em concerto de Jean-Philippe Rameau. Christophe Rousset, cravo. Ryo Terakado, violino. Kaori Uemura, viola da gamba.

Concerto número 1 em Dó menor das peças para cravo em concerto de Jean-Philippe Rameau. Christophe Rousset, cravo. Ryu Terakado, violino. Kaori Uemura, viola da gamba.

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0: Sonata em Ré maior para piano a quatro mãos de Gaetano Donizetti. Larissa Kondratieva e Reinhard Schmidl, pianistas. Movimentos Allegro, Largo, Allegro.

0: Sonata em Ré maior para piano a quatro mãos de Gaetano Donizetti, Larissa Kondratieva e Reinhard Schmiedel, pianistas. Movimentos Allegro, Largo, Allegro.
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0: Quarteto de cordas número 3 em Ré menor, brasileiro, de Alberto Nepomuceno, com o quarteto de cordas da Rádio MEC. Movimentos Allegro moderato, Andante intermezzo, Allegretto.

0: Quarteto de Cordas número 3 em Ré Menor, brasileiro, de Alberto Nepomuceno, com o Quarteto de Cordas da Rádio MEC. Movimentos Allegro Moderato, Andante Intermezzo, Allegretto.
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0: Prelúdios para piano de Alexandre Scriabin, pianista Eugênio Zarafiantes.

0: Prelúdios para piano de Alexander Scriabin, pianista Eugênio Zarafiantes.
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2: E eu te direi, amiga minha, esquece. Que grande é este amor meu de criatura que vem envelhecer e não envelhece. Vinícius de Moraes.
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3: Olá, queridos ouvintes, eu sou Liz de Bortoli e me acompanha na técnica Jefferson Gomes. Para finalizarmos esta semana especial, comemorando 5 anos do Da Estante, discutimos sobre a memória. É ela que guarda as histórias que lemos, as vozes que ouvimos e os encontros que vivemos ao longo desta caminhada. A cada texto compartilhado, construímos lembranças e deixamos um pouco de nós em cada leitura. Celebrar esses 5 anos também é olhar para tudo que já vivemos e agradecer a cada pessoa que faz parte dessa história, porque a memória mantém vivas as palavras e nos inspira a seguir escrevendo novos capítulos. Hoje, então, acompanhem o poema Elegia da Lembrança Impossível, de Jorge Luis Borges. Que não daria eu pela memória de uma rua de terra com baixos taipais e de um alto ginete enchendo a alba com o poncho grande e coçado num dos dias da planície, num dia sem data? O que não daria eu pela memória da minha mãe a olhar amanhã na fazenda de Santa Irene, sem saber que o seu nome ia ser Borges? O que não daria eu pela memória de ter lutado em Cepeda e de ter visto Estanislau del Campo saudando a primeira bala com a alegria da coragem? O que não daria eu pela memória dos barcos de Engisto zarpando do areal da Dinamarca para devastar uma ilha que ainda não era Inglaterra? O que não daria eu pela memória, tive-a e já perdi, de uma tela de ouro de Turner, tão vasta como a música? O que não daria eu pela memória de ter sido um ouvinte daquele Sócrates que na tarde da cicuta examinou serenamente o problema da imortalidade, alternando os mitos e as razões, enquanto a morte azul ia subindo dos seus pés já tão frios? O que não daria eu pela memória de que tu me dissesses que me amavas e de não ter dormido até a aurora, dissoluto e feliz? Neste programa trabalharam Liz de Bortoli, Mariana Sirena, Sofia Comparim e Rafael Prudêncio, com o apoio de André Grassi. 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
4: Toque de arte. Até onde você seria capaz de ir para conquistar a ascensão social? É essa a pergunta que guia Baixa Sociedade, clássico texto de Juca de Oliveira. E protagonizada por Luiz Fernando Guimarães, que comemora seus 50 anos de carreira com este espetáculo, que também é dirigido por Pedro Neschlin. Ainda compõem o elenco Débora Osório, Paulo Matias Júnior e Bruna Trindade. As apresentações acontecem dias 14 e 16 de agosto no Teatro do Bourbon Country. Os ingressos podem ser adquiridos pela plataforma Uhu. Em cartaz no Farol Santander, a mostra Uma Viagem ao Mundo dos Brinquedos ocupa o grande hall do prédio até o dia 13 de dezembro. A exposição apresenta um acervo histórico de 1.500 peças que marcaram a infância dos brasileiros entre as décadas de 1940 e 1980, combinando a contemplação de raridades com espaços interativos para todas as idades. Com curadoria de Gandhi Piorski, a mostra provém da coleção da pesquisadora Ana Caldato e pode ser visitada gratuitamente de terças a sábados, das 10 da manhã até às 7 da noite, e aos domingos e feriados, das 11 da manhã às 6 da tarde. A Zona Cultural vai selecionar 5 projetos cênicos inéditos para a segunda mostra Urgente de Artes Cênicas, O Futuro é Agora, que vai ocorrer de novembro de 2026 a janeiro de 2027, aqui em Porto Alegre. Serão escolhidas apenas propostas de artistas, coletivos e grupos do Rio Grande do Sul. Serão aceitas produções de múltiplas linguagens cênicas, como circo, dança, teatro, performance, cabaré, drag ou musical, que contemplem temáticas sociais contemporâneas e a possibilidade de diálogos com diversos tipos de público. A programação busca reunir criações que dialoguem com questões urgentes em debate na sociedade, articulando intercâmbios entre artistas e coletivos com os espectadores, a cidade e também os estudantes. As inscrições são gratuitas e estão abertas até o dia 22 de agosto, exclusivamente pelo formulário disponibilizado na internet. O link pode ser acessado pelas redes sociais @zonaculturalpoa. O projeto Samba do Quintana chega à sua 30ª edição no próximo domingo, às 4 da tarde, na Travessa dos Cataventos, em celebração ao Dia dos Pais. O evento reúne no palco o cantor e cavaquinista Tiago Ribeiro e seu pai, o intérprete Antônio Lima. Haverá interpretação em Libras, realizada por Lucas Terres e Adriane Martins. A apresentação tem entrada franca. O público gaúcho terá a oportunidade de conferir um dos maiores sucessos do humor brasileiro contemporâneo. O espetáculo Irmã Selma, estrelado, escrito e dirigido por Otávio Mendes, chega ao Rio Grande do Sul para duas apresentações neste mês de agosto. No dia 15, às 6 da tarde, no Teatro Sesc Canoas. E no dia 16, às 7 da noite, no Teatro Hebraica, em Porto Alegre. Irmã Selma é um convite para o público rir de situações cotidianas, reconhecer tipos humanos universais e celebrar o melhor da comédia brasileira em uma apresentação leve, inteligente e extremamente divertida. Os ingressos estão no TRS. Este foi o Toque de Arte de hoje. Produção e apresentação de Cláudia Heinzelmann. Na técnica, Luiz Fogassi.

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1: Mourão para cordas de César Guerra Peixe. Orquestra de Câmara da cidade de Curitiba, sob a direção de Lutero Rodrigues.

0: Mourão, para cordas de César Guerra Peixe. Orquestra de Câmara da cidade de Curitiba, sob a direção de Lutero Rodrigues.
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0: Suite Grand Canyon, de Ferd Grofe. Orquestra Sinfônica de Barnimov, direção de William Stromberg. Movimentos Amanhecer, Deserto Pintado, Na Trilha, Pôr do Sol, Tempestade.

0: Suite Grand Canyon, de Ferd Grofé, Orquestra Sinfônica de Barnamouth, direção de William Stromberg. Movimentos Amanhecer, Deserto Pintado, Na Trilha, Pôr do Sol, Tempestade.
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0: Peças líricas para piano de Eduardo Grieg, pianista Marian Lapizansky.

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1: O programa de hoje recebe Renata Armiliato, gerente de futebol feminino do Esporte Clube Internacional. Uma conversa, claro, sobre trajetória profissional, mas também muito a respeito das gurias coloradas, como carinhosa e oficialmente são chamadas as atletas do futebol feminino do Esporte Clube Internacional, além, é claro, de tratar sobre Copa do Mundo Feminina, porque estamos na regressiva, menos de um ano para o Brasil ser sede da Copa do Mundo de Seleções do ano de 2027. Exatamente por isso, já dou meu muito bom dia, Renata. Agradecendo por atender o nosso convite, apresento como gerente de futebol feminino do Esporte Clube Internacional, mas Renata, que é uma arquiteta urbanista de formação, que antes de trabalhar nos bastidores do lado de fora das quatro linhas, atuou como goleira tanto nas quatro linhas do salão, do futsal, quanto do campo, né? Futebol de campo. Então, como estamos em uma rádio universitária dentro de um ambiente de produção de conhecimento, de qualificação profissional, Renata, acho que não existe outra forma de começar essa nossa conversa que não perguntando como é que a tua carreira e a tua vida deram essa guinada de uma arquiteta urbanista de formação que atuava como atleta para hoje uma função executiva no futebol. Mais uma vez, obrigado por nos receber e muito bom dia.
2: Bom dia, Pedro. Bom dia a todos da bancada. Bom dia a todos os ouvintes. É um prazer estar aqui visitando vocês, participando desse programa, né? Eu sempre digo que quando a gente é convidada para falar do que a gente gosta de futebol, é sempre um prazer, né? Então pode contar com eu, Renata, e com todo o departamento de futebol feminino do Internacional. A gente sempre vai estar atendendo vocês. Bom, vamos lá, né? A minha carreira, ela teve altos e baixos, né? Eu comecei, vou tentar resumir, né? Para mim não me entregar a minha idade, né? Mas eu comecei como toda criança, né? Com um sonho de jogar futebol, apaixonado pelo futebol, desde o colégio, jogando com meninos, porque ainda não tinha uma quantidade de meninas muito interessadas no futebol, né? Eu sou de uma geração muito diferente da realidade do futebol feminino de hoje em dia, né? A minha geração... Agora eu vou ter que entregar a minha idade, né? Eu vou fazer 42 anos, então a minha geração, eu digo que a gente é a segunda geração do futebol feminino, né? Nós tivemos uma primeira geração que veio com aquela ideia ainda do futebol sendo proibido para mulheres, né? Então eu digo que eu sou uma segunda geração, onde ali a coisa já estava um pouquinho melhor para a gente, mas não tão bom quanto estamos hoje. Então eu comecei ali com futebol, salão, né? Nossa região aqui também, eu sou de Caxias do Sul, sou natural de Caxias do Sul. E a gente sabe que a nossa temperatura, ela favorece um pouco mais o salão, né? Tanto o futebol masculino quanto o futebol feminino, as meninas começam a ter o interesse com o futsal e depois acabam indo para o futebol de campo, né? Futebol 11. Então, eu comecei no colégio ali, a princípio era só na escola, só brincadeira. Aí teve abriu uma escolinha específica de futebol feminino, de futsal feminino, em Caxias do Sul, Vasco da Gama. Na época, o Vasco, ele tinha o futsal masculino, era muito forte, junto com Enxuta, Ux e tudo mais, né? Aquela geração de ouro da Serra Gaúcha, né? Do futsal. E aí eles abriram essa escolinha e ali eu me achei, né? O futsal, eu sempre gostei muito do esporte, sempre fui aquela criança que onde tinha uma bola, não importa se era para chutar, para fazer cesta ou vôlei, eu estava no meio, né? Hiperativa. E aí eu comecei a me focar um pouco mais no futsal e no esporte. Então ali foram muitos anos de escolinha, quando eu comecei a minha adolescência, aí a coisa começou a ficar um pouco mais séria, porque começaram os campeonatos estaduais, aí era aquele treinamento 3 vezes por semana, passou para 4 vezes por semana, final de semana sempre correndo atrás da bola. Só que quando eu cheguei na minha fase adolescente adulta, quando eu encerrei o meu ensino médio, a minha família era sempre uma família de estudos, né? Meu pai, principalmente, sempre me dizia, tu pode fazer o que tu quiser, mas tu não pode largar o estudo. E isso é uma coisa que eu levo para a vida desde sempre e até para todos os clubes em que eu passo, a importância da gente ter um plano B e a gente saber que a atleta, independente se ela vai dar certo ou não, ela precisa ter o estudo. O estudo, ele precisa acompanhar a atleta, independente se ela vai exercer sua profissão ou não. E nisso eu comecei a minha faculdade de arquitetura, né? Eu sou formada em arquitetura e urbanismo pela Universidade de Caxias do Sul. Me formei em 2002. Demorei 10 anos para me formar, porque na época não tinha Enem, né? A gente tinha que trabalhar e pagar a faculdade. Eu tinha as competições, porque nesse meio tempo também eu não larguei as competições, eu continuei atuando. Consegui me profissionalizar fora do Brasil, né? Onde eu consegui ganhar alguma coisa, né? Porque até então a nossa realidade aqui no Brasil era muito largada, né? A gente literalmente pagava para jogar. A gente ganhava ali, no máximo que pagavam era o deslocamento do ônibus para a gente ir para a competição ou ir para treinamento, né? Então eram realidades muito diferentes. E nisso eu continuei estudando. Aí, vamos tentar reduzir um pouco a história, né? Porque nós estamos falando de quase 25 anos de futebol, né? Eu fui para fora do país, joguei na Espanha, joguei em Portugal, futsal. E nisso eu sempre estava jogando campo também, né? Minha primeira experiência no campo foi no Esporte Clube Juventude, onde eu fiz uma seletiva, onde nós fomos campeãs, tricampeões gaúchas, né? Na época o futebol de campo estava voltando a ter algumas competições, né? Nós não tínhamos muitas competições. Para ter uma noção, o nosso campeonato brasileiro era a Copa do Brasil da época. Nós não tínhamos um campeonato brasileiro como nós temos hoje. Era uma Copa do Brasil onde os campeões de cada estado faziam os cruzamentos com os outros estados, né? Esse era o nosso Campeonato Brasileiro. O Campeonato Brasileiro teve uma retomada mesmo em 2017, quando depois da obrigatoriedade em que a CBF começou a organizar suas competições, as federações estaduais também começaram a ter uma organização dentro dos campeonatos, e a coisa começou a crescer, de fato, como nós estamos hoje, que foi um crescimento muito rápido. A gente pode dizer que cresceu rápido demais até. E aí, voltando um pouquinho à minha história, né? Vocês me cortem, porque eu começo a falar e não paro mais, né? E aí, quando eu decidi me aposentar, né? Eu comecei uma série de lesões e eu já estava formada e a coisa estava um pouco... Cheguei em um momento da minha carreira que eu tive que optar. Ou eu dava sequência na minha vida profissional, que é o que... A gente tem que pagar boleto, né? A gente não pode esquecer disso. Ou então eu tinha que sair para fora do país, porque no Brasil eu não ia conseguir ter um retorno financeiro bom dentro do futebol. Como eu já estava numa idade um pouco mais avançada, já estava com 33 anos, eu saí para o Brasil e ia ter uma carreira muito curta. Eu não ia conseguir dar uma sequência. Então eu optei em parar. Começou, como eu disse, começaram lesões, começou a atrapalhar minha carreira profissional, na época eu ia com arquitetura, e aí eu parei. E eu acabei voltando para o futebol, foi até uma história bem engraçada. Eu estava em Caxias, eu estava exercendo minha profissão de arquiteta, e aí eu tive um contato de um cliente que queria fazer uma reforma na casa dele, fazer algumas coisas de interior, exterior, queria dar uma repaginada na casa. E ele era nada mais, nada menos que seu Francisco Reck, que é conselheiro do Esporte Clube Juventude. E aí nós estávamos conversando e tudo mais, ele perguntou, tu jogou no Juventude naquela época, a gente foi campeã gaúcha, sim, era eu, era goleira e tal, não sei o quê. Começamos a conversar, aí ele disse, tu sabe que isso foi em 2000 e ali na retomada, né? Foi em 2017 começou, mas a gente teve essa conversa, foi em 2022, que foi quando o Juventude subiu para a primeira divisão novamente e precisava ter o departamento feminino. Ele teve que abrir o seu departamento em virtude do acesso do masculino. Aí ele disse, pois tu sabe que me convidaram para ser diretor do departamento feminino e eu estou precisando de alguém para me ajudar, porque eu não tenho muito conhecimento e eu não sei se tu estaria interessada e tal. Começamos a conversar. E eu, como não tinha nada para fazer, minha vida estava super boa, não tinha nenhum compromisso, nada. Fui um pouco sarcástica agora. Eu disse, olha, eu sempre digo assim, a gente tenta escapar do futebol, mas o futebol ele dá um jeito de te puxar de volta. Em algum sentido ele faz isso. Aí eu disse, vou tentar, vamos ver se que vai acontecer, né? Então ele me convidou para ser a coordenadora do departamento, né? Para montar o departamento. Na época, o Juventude não tinha nada, a gente tinha começado do zero praticamente. Ele tinha montado em 2021 só uma seletiva para jogar um campeonato gaúcho e tomou taco de todos os jogos.
1: Muito
2: foi
1: jovem aqui.
2: Era um time 2017, eram meninas de 17 anos competindo contra Inter, Grêmio, com adultas.
1: Estrearam
2: no
1: gauchão contra o Inter ainda.
2: Isso. Então, foi até desumano. Foi uma coisa, poxa, mas é o que tinha, é o que eles conseguiram montar naquela época. Eu entrei em 2022 e aí a gente começou todo um processo de formação do departamento, contratações de profissionais, de contratações seletivas. Nós fizemos naquela época mais de 6 seletivas no estado, onde a gente conseguiu atletas, a gente conseguiu, nosso orçamento era muito reduzido. E nós montamos um grupo para ser competitivo ao menos, né, para a gente conseguir ganhar algumas partidas e pelo menos não tomar tanto contra os clubes maiores, né, sendo bem sincera. E aí no fim deu certo, né, muito trabalho, a gente conseguiu a vaga para o Campeonato Brasileiro A3, né, que na época o campeão do interior tinha essa vaga, né, então nós conseguimos ser campeão do interior naquela época. E aí nós partimos no início de uma jornada rumo à Série A, né, na sequência nós conseguimos, em 2000 a gente fez a sequência, né, conseguimos a vaga para A3, no ano seguinte nós subimos para A2, da A3 para A2, e no ano seguinte a gente subiu da A2 para A1 e permanecemos na primeira divisão ano passado, né. Então foi um trabalho que, eu sempre digo, era um projeto que nós tínhamos para 5 anos, nós conseguimos fazer em 3. A gente conseguiu fazer dar certo em 3 anos, né? 3 anos de muita sorte, como muitos dizem, né? Então, e eu te digo assim, voltando...
1: Você não tem o trabalho no dia a dia.
2: Eu sempre digo, a gente tem sorte, eu sou uma pessoa de muita sorte, né? O grupo é uma pessoa de muita sorte. Então, assim, voltando a como eu acabei voltando da arquitetura e de ex-atleta para dentro do futebol, eu digo que a arquitetura, ela me deu um suporte muito grande. O ensino superior, ele dá um suporte muito grande para ter uma visão diferente das coisas, né? Eu nunca fui uma pessoa da área das humanas, né? Eu nunca gostei muito dessa parte da educação física. Todo mundo sempre achava estranho eu jogando futebol e fazendo arquitetura. Era uma coisa que todo mundo dizia, mas não tem nada a ver. Eu disse, pois é, não tem nada a ver, mas eu não consigo me ver sendo profissional da educação, sendo professora ou alguma coisa assim. Não consigo me achar. E na arquitetura, juntando a arquitetura com a parte de gestão de futebol, fecha muito. Porque é uma coisa muito que tu tem que ter uma metodologia muito boa, tu tem que ter uma organização, tu tem que ter um planejamento. Eu sempre digo, a gente, não querendo comparar muito, né, a minha profissão, mas eu sempre digo, se um projeto ele não é muito bem a fundação feita, né, um prédio, ele cai rapidinho. E o futebol, a parte de gestão é muito isso, a gente tem que ter um planejamento muito bem organizado, a gente tem que ter um plano muito bem alinhado, porque senão na metade do caminho ele vai cair. E eu me achei nessa parte de gerência, nessa parte de organização, nessa parte de metodologia de trabalho, e foi aí que a coisa começou a dar certo, né? Foram 4 anos no Juventude, tenho muito orgulho do trabalho que nós fizemos, né? Eu sempre digo, não fui eu que fiz, foi o grupo que a gente conseguiu montar, que fez. No futebol ninguém faz nada sozinho. O futebol tu tem que ter parceiros, tu tem que ter pessoas comprometidas do teu lado, porque senão a coisa não funciona. Tenho muito orgulho do que a gente fez, tenho muito orgulho pela minha passagem. E agora eu estou começando um novo capítulo no Inter, né? Faz 3 meses praticamente que eu cheguei, né? Foi um desafio muito grande, foi uma decisão muito importante na minha vida, porque realmente é uma mudança muito grande, né? Com todo respeito ao Juventude, né? Pelo clube, mas a gente sabe que o Internacional é campeão mundial, né? A gente sabe das estruturas, a gente sabe que aqui nós estamos num clube muito grande, que tem um peso do escudo muito grande. Então, eu digo que eu estou curtindo bastante esse momento, né? Bastante trabalho a ser feito, tenho trabalhado bastante nos últimos meses, né? Ainda bem que não tem vídeo aqui para olhar minha cara meio amassada, assim, né? Só áudio. Mas,
1: se tivesse vídeo, ia complicar os alunos também.
2: Ia ser bem complicado.
1: Então, tá tranquilo.
2: Mas é uma coisa que eu estou gostando bastante. Espero fazer um bom trabalho aqui também, assim como eu consegui fazer no Juventude, fazer um bom trabalho aqui. Então, resumidamente, em quase 10 minutos, essa foi a minha trajetória dentro de como eu saí da arquitetura e fui parar fora das quatro linhas no futebol.
3: E a experiência internacional com vivência em Portugal e Espanha, como foi e o que acrescentou não somente a profissional, mas para apaixonado por futebol feminino que pode estar em países que contam com uma estrutura de campeonato de clubes mais consolidada e antiga do que a do futebol brasileiro?
2: Ah, eu acho que toda experiência fora do Brasil, ela é válida, né? Eu tive uma experiência dentro do futsal, né? Não foi no futebol 11, não foi no futebol de campo, mas eram outras realidades, né? Eu joguei a primeira divisão do campeonato espanhol de futsal. Então, assim, isso foi em 2009 que eu joguei. Então foi uma época de muito aprendizado, foi uma mudança cultural muito grande. Eu sempre digo, a gente, se todo mundo tivesse a oportunidade de fazer um intercâmbio dessa forma, independente se for na parte esportiva ou só para estudar mesmo, eu acho que ela é válida, porque a gente tem um aprendizado muito grande, a gente consegue ver fora da nossa bolha, né? A gente vê outras realidades, a gente vê outras culturas. E no futebol foi muito interessante, porque ali era um campeonato de primeira divisão, onde eu joguei a Espanha inteira, de ponta a ponta, né? Era um calendário completo. Nós tínhamos 10 meses de calendário, né? Então era ida e volta, ou seja, realmente ali as pessoas viviam do futsal. Elas viviam disso e conseguiam viver disso, que é mais importante, né? Então eu acho que isso tudo agrega na experiência profissional, agrega para mim ver o que é lá fora e o que nós temos aqui. Claro que na minha época foi um choque de realidade muito grande, porque a gente estava em outros momentos aqui no futebol brasileiro. Agora eu já posso dizer que existe uma diferença, mas não é mais tão grande quanto era naquela época, né? Hoje nós temos clubes, temos atletas que têm um salário muito generoso, que têm uma estrutura muito boa. Claro, eu sempre digo assim, ó, a gente nunca vai estar satisfeito com o que a gente tem, né? A gente sempre vai estar querendo mais, sempre achando que pode ter mais coisas e realmente podemos ter mais coisas. Mas, voltando àquele minha citação de que o futebol brasileiro, ele evoluiu muito desde 2017, e de uma forma muito rápida, eu volto a citar aqui. A gente teve um crescimento muito grande de valores, de atletas, de estrutura, de treinamento, só que a gente não tem muitas atletas ainda que a gente possa dizer assim, material humano mesmo, para essas competições, né? Agora, puxando essa pergunta, eu já vou começar a falar um pouco de um pensamento meu, mas o ano que vem nós vamos ter 20 clubes na primeira divisão do Campeonato Brasileiro. Então, 20 clubes, a gente vai ter mais de 600 atletas na elite do futebol. Eu não sei se nós temos 600 atletas para a primeira divisão. Então, isso é um crescimento que o futebol acabou ocasionando, né? Esse crescimento muito rápido, tomara que seja bom, mas a gente também precisa de material humano, nós precisamos de atletas, a gente precisa de formação para isso, para que a gente tenha atletas, para que tenha essa primeira, que tenha essa linha de frente dentro do futebol.
4: Renata, tu comentou do teu trabalho no Juventude, que foram 5 anos de planejamento, que na verdade tiveram resultado em 3, né? Então é muito visível essa escadinha, né? De resultados, enfim. Por onde passa esse sucesso que o clube teve e como foi ser parte viva dessa história que o Juventude está construindo na modalidade?
2: Eu tenho muito orgulho de ter participado desse processo. Primeiro porque eu tenho uma identidade muito forte no Juventude, eu fui ex-atleta, eu comecei a minha carreira no futebol de campo no Juventude. Eu tenho uma história muito legal como atleta e passar a ter uma história como gestão né? Isso me deixa muito orgulhosa do que a gente conseguiu construir. E isso parte muito dos profissionais que foram selecionados para fazer parte disso, das atletas que foram selecionadas. A gente tinha nós começamos com um departamento onde nós éramos em 4 pessoas. Num departamento, ou seja, o treinador ele também ajudava a carregar coisa, o preparador físico também era, às vezes, preparador de goleiro. Então, assim, nós éramos muito pequenos, a gente não tinha, nós chegamos ao ponto que a gente tinha que escolher, ou a gente tinha dinheiro para contratar atleta, ou a gente tinha dinheiro para contratar profissionais, né? Então, eram coisas que a gente tinha que decidir, era o cobertor curto, né? Tu puxava aqui e sobrava ali. E eu acho que muito foi a questão do trabalho, era um grupo que nós conseguimos montar, tanto da parte de departamento, dos profissionais, muito dedicados àquilo, muito comprometidos com a ideia. E isso sempre foi passado para as atletas quando chegavam, ou quando a gente fazia a seleção de atletas para contratação. De pegar atletas que realmente elas estavam ali para querer crescer. Né, isso era uma frase que eu sempre falava para as atletas. Eu disse, ó, o Juventude ele não é o último clube da carreira de vocês. O Juventude ele é uma passagem. É onde vocês vão se destacar, onde vocês vão mostrar quem vocês são e vão para outros clubes. E isso realmente tem acontecido. Né? Todas as atletas que vêm no Juventude, o Juventude ele é um clube de formação, né? E é com muito orgulho eles conseguiram o certificado e há muitos anos eles têm essa parte de formação, tanto no masculino quanto feminino. Então esse era o nosso objetivo com as atletas, né? Hoje a gente tem, falando, né, hoje o Juventude tem atletas que foram para o Inter, que estão no Inter conosco, tem atletas que foram para o Bahia, tem atletas que foram para São Paulo, Botafogo, Flamengo. Então eu acho que a identidade do Juventude que nós conseguimos fazer dentro do futebol feminino, né? E o trabalho, volto a dizer, às vezes eu sou um pouco repetitiva, mas eu não acredito em sucesso sem trabalho, né? Não acredito em sorte, em tanto tempo de sorte. Tu pode ter sorte, a gente sabe que o futebol tu tem que ter sorte também, né? Um time vencedor ele tem que ter sorte, mas a sorte ela não te acompanha 100%, então tu tem que ter trabalho, e no futebol feminino é repetição, trabalho e repetição. Então eu acho que isso foi a combinação que a gente conseguiu fazer para ter esse sucesso no departamento durante tantos anos e nessa ascensão tão rápida.
5: Uma pergunta breve, antes de ir algo profundamente. Que time você jogou no futebol e na Espanha? Que time você jogou na Espanha e em Portugal?
2: Em Portugal eu joguei no Clube Aves e na Espanha eu joguei no Logroño.
5: Ótimo. Olhando no Instagram, a gente encontra uma publicação legal, feita em 2022, que é uma declaração de futebol, né? E eu abro aspas aqui. Futebol, ou você ama ou você odeia. Eu sempre amei. Por muitos anos foi a minha segunda profissão, alguns anos minha primeira. Muitos anos foi meu turno extra de semana e do final de semana. Por muitos anos me deu alegrias, amigos e proporcionou coisas que sempre foi levar comigo. Hoje vivo ele fora dos quatro linhas. 4 anos depois, recebi um convite para trabalhar no Sport Clube Internacional, gigante futebol brasileiro, finalista do Brasileirão Feminino no mês de 2022, semifinalista da Libertadores em 2023. O que passa na cabeça de uma hora dessas?
2: Tu vai me fazer chorar, né? Vamos ver como é que eu vou te... Nós estamos numa bancada de homens. E para a mulher... conseguir chegar no teu ápice de profissão ou no esporte que tu amou desde pequena é muito gratificante. A gente não tem como te expressar isso, porque para homens é uma coisa muito tradicional. Ó, já vou chorar aqui. Para homens é uma coisa muito normal tu jogar futebol, porque tu nasceu, é aquela questão, é menino, vai jogar futebol. E para uma menina, ainda mais na minha geração, a gente passou por muito preconceito. Muito preconceito desde professores, desde família, amigos. Então, no momento em que tu tem uma possibilidade de que a tua paixão possa virar a tua profissão, isso ele transcende um sentimento que não tem como tu explicar. Eu amo a minha profissão como arquiteta, amo. mas eu amo muito mais o futebol. Porque o futebol eu amo desde pequena. A arquitetura eu aprendi a amar. Então, é uma coisa, exatamente esse texto, eu fiz esse texto chorando também. Porque a minha vinda para o Internacional, ela consolida o meu trabalho de 4 anos no clube. De um clube que acreditou em mim, que me deu suporte, que me deu a possibilidade de mostrar o meu trabalho. Então, isso para mim é como se fosse a coroa, a coroação de um trabalho de, não foram 4 anos, foi quase 5 anos, né? Onde ali mesmo eu cito em que muitas vezes o futebol foi minha primeira profissão, depois foi minha segunda profissão, porque ela remete ao ano em que eu estava estudando, eu estava trabalhando e eu estava jogando. Daí tu diz, ah, mas por que tu só não estava jogando? Porque eu não tinha dinheiro. Eu tinha que trabalhar, eu tinha que estudar, porque o futebol não me pagava os boletos. Então era uma obrigação minha que eu tinha que trabalhar, né? Então essa é o que eu quis dizer. O futebol sempre esteve ligado na minha vida, desde pequena. E eu agora poder viver de uma coisa que eu sempre amei, isso não tem preço. É a mesma coisa tu pensar o que tu mais gosta da tua vida de fazer. E tu ganhar dinheiro com isso e tu poder sustentar nessa profissão. Isso que é o que motiva. Eu digo, isso é o que me motiva todo dia a sair da minha cama. Então, eu quis dizer isso nesse texto e é isso que eu tenho o meu sentimento.
6: E quando foi na tua vida que tu percebeu que tu conseguiria viver, ter a tua profissão a partir da tua paixão? Quando que foi o start ali que você se deu conta que sim, conseguiria levar a tua paixão da tua vida como a tua profissão, como o teu ganha-pão?
2: Eu acho que foi no momento em que a gente conseguiu, no Juventude, a primeira divisão. Quando a gente conseguiu sair do amadorismo. Né, da competição amadora, de contratos amadoras, e nós conseguimos, que isso tenho muito orgulho de estar nesse projeto no momento em que o Juventude teve a profissionalização das atletas. E aí, no momento em que tu consegue isso dentro de um clube, para futebol feminino, isso é um feito enorme. É um feito enorme. A gente sabe os custos hoje do futebol, do masculino, das dificuldades, e tu conseguir fazer isso num clube que ainda está se consolidando numa primeira divisão, que teve altos e baixos, isso foi um momento em que eu digo assim, bah, eu acho que agora eu estou no caminho certo, agora eu acho que eu posso pensar em ter uma... Eu digo em ter o desvio de função na arquitetura para o futebol, que antes era sempre o contrário, né? Então, eu acho que foi nesse momento que isso aconteceu, foi em 2025, 2024 para 2025, que eu vi as possibilidades, até em virtude da melhoração, nossa, essa é boa, de como o futebol feminino começou a melhorar no cenário nacional, onde começou a abrir um meio de trabalho muito grande dentro do futebol feminino, né? Que até então não existia, era tudo tratado com muito amadorismo, né? A gente tinha profissionais que iam para os clubes, ficavam 6 meses, ou ficava só enquanto durar o campeonato, e depois eram desligados. E a coisa começou a melhorar, né? Os departamentos começaram a se consolidar, né? Os projetos começaram a ter início, meio e fim, e não só início e fim, né? A gente conseguiu ter, eu senti que o futebol feminino ele estava caminhando para essa linha, e eu comecei mais a pesquisar em cima, fazer cursos e a olhar um pouco mais para o futebol. Então eu posso dizer que ele foi no final de 2024 para 2025 que eu percebi que eu poderia viver do meu sonho.
1: Renata Armiliato, gerente de futebol feminino do Esporte Clube Internacional. Vamos para um rápido intervalo. Já já voltamos. Papo muito legal sobre trajetória profissional, gurias coloradas e daqui a pouco um pouco mais de Copa do Mundo Feminina de 2027.
7: 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A biblioteca da Fabico funciona de segunda a sexta-feira, das 8 da manhã às 7 horas da noite. 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

0: Estamos de volta, entrevista com Renata Armiliato, gerente de futebol feminino do Esporte Clube Internacional. E aqui já tomou liberdade para a gente começar a falar um pouco mais do Inter, Renata, das gurias coloradas, porque já deixou muito claro que a tua chegada foi recente, né? É, são menos de 3 meses, praticamente 3 meses, desde o anúncio, e que realmente estás no dia a dia no Sesc Protásio Alves, que é a sede do futebol feminino do Internacional, e desde que tu chegou, a gente pode dizer que, via de regra, os objetivos foram cumpridos. É, assim como o futebol masculino profissional, este momento de Copa do Mundo masculina também impôs uma interrupção, uma pausa no calendário do futebol feminino, e o Inter, nesse momento, está no G8 do Brasileirão, que significa que está entre os times que avançam para as quartas de final do Campeonato Nacional de Pontos Corridos, avançou na Copa do Brasil ganhando o Grenal nos pênaltis, no Beira-Rio ainda por cima, mas agora a gente sabe que a segunda metade da temporada também é a metade mais decisiva. É já a oitava de final de Copa do Brasil, é a reta final classificatória de Campeonato de Pontos Corridos brasileiro, e logo ele tem um gauchão, e a gente sabe que o Inter, que é o maior campeão gaúcho feminino, vem num jejum de 2 anos, então isso tem um peso. Sabendo que os resultados do primeiro trimestre, do teu primeiro trimestre de Inter, mas o primeiro semestre, foram atingidos, mas tendo a dimensão do que são os desafios da segunda parte da temporada, qual é a projeção para esses meses que estão por vir de muitas decisões pela frente?
1: Eu acho que o nosso primeiro tempo do ano, ele foi muito positivo, né? Como tu mesmo disseste, a gente conseguiu ter essa pausa da Copa com nossos objetivos alcançados, né? Os primeiros objetivos. Mas a gente sabe que a gente tem um segundo semestre bem pesado, né? Nós temos confrontos no Campeonato Brasileiro com clubes pesados, né? A gente sabe que nós temos ali confrontos bem interessantes para o segundo semestre. A gente tem uma Copa do Brasil agora, que foi definido, né? De fato, o dia, que é dia 20, né? Às 16 horas.
0: Final da Copa do Mundo.
1: Isso aí.
0: Copa do Mundo já
1: isso aí.
0: Mundo.
1: Nós vamos assistir ao final da Copa do Mundo lá em Curitiba, né? Então, a gente agora, todo esse período de pré-temporada, né? Da temporada, segunda pré-temporada, a gente está bem focado, né? Os treinamentos estão sendo bem focados, tanto para a Copa do Brasil, como o retorno do Campeonato Brasileiro contra o Fluminense, né? Na mesma semana, nós jogamos segunda-feira a Copa do Brasil e sexta-feira contra o Fluminense, o retorno do Campeonato Brasileiro. Então, eu acho que esse segundo semestre ele vai ser bastante como o nosso divisor, né? Vai ser nosso divisor de águas, onde a gente espera consolidar, de fato, a classificação para o Campeonato Brasileiro, né? Para as oitavas, ali para ficar entre os oitos, né? E, obviamente, avançar na Copa do Brasil, né? A gente tem essa esperança e estamos trabalhando para isso, para a gente avançar da Copa do Brasil contra o Curitiba. E aí nós temos na sequência, como tu falou, o Campeonato Gaúcho, né? O Campeonato Gaúcho, esse ano, ele foi dividido em duas fases, né? O Internacional entra na segunda fase, que ainda a gente não tem uma data específica, né? Mas, a princípio, eu acredito que vai ser ali pelo dia 20 de setembro, o início da segunda fase. Então, claro, né, nossa esperança, e estamos trabalhando para isso, que é a classificação, consolidar a nossa classificação, né, avançar na Copa do Brasil e, obviamente, para as finais do Campeonato Gaúcho, né. Então, nos últimos anos ali, a gente não teve muito sucesso com o Campeonato Gaúcho, mas é o nosso campeonato, né. Isso eu acho que é a nossa cereja do bolo do fim de ano. Então, a gente está trabalhando bastante com isso. Como a gente falou aqui, eu entrei há 3 meses, né? Entrei eu sempre digo, eu entrei com o carro andando, né? Então, eu, juntamente com os meus diretores ali, a gente está trocando pneu com o carro andando, mas a gente já está pensando como departamento, né? Nós conseguimos algumas melhorias para o departamento, que foram muito importantes, alguns profissionais que a gente conseguiu agregar para o departamento. E a gente já está pensando para 2027, né? A gente já está com alinhamento, já estamos pensando em nomes, organizações e tudo mais. Porque nós, na parte de gestão, a gente sempre tem que estar no mínimo 6 meses na frente, né? Ainda o ano nem acabou, a gente já tem que estar começando a falar de fevereiro de 2027, já pensando no que a gente pode fazer. E esse é o nosso papel, né? Então, as minhas expectativas é que a gente consiga, de fato, consolidar o planejamento que foi feito para esse ano e que a gente consiga dar essa sequência e encerrar nosso ano da melhor forma possível, sendo campeão gaúcho.
2: Muito se fala das dificuldades financeiras do Inter e do impacto que tem para fazer as contratações no futebol masculino. E no feminino, existe capacidade de investimento para esse meio de ano?
1: No meio do ano a gente não tem, né? Nosso orçamento, ele já é definido no início do ano, né? Nós já temos essas definições e a gente tem uma janela agora na metade, mas nós chegamos à conclusão que a gente não tem a necessidade de fazer movimentações agora na metade do ano, né? Existe uma diferença muito grande entre o Campeonato Brasileiro Feminino e Masculino, né? Onde o masculino ainda tem outras competições de nível nacional e na metade do ano o futebol feminino já está começando a encerrar e começando os campeonatos estaduais, né? Então, esse início agora, essa metade do ano, a gente não vai ter esse aporte financeiro, mas nós temos um orçamento bem interessante que a gente pode estar trabalhando para já 2027 e acredito que a gente consiga fazer um bom grupo para esse ano, para o ano que vem.
3: Renata, eu queria aproveitar que tu comentou da Copa do Brasil antes. Esse ano a gente teve o primeiro Grenal feminino da Copa do Brasil, o Inter acabou vencendo, um jogo que foi no Beira-Rio, depois de um 0-0 sem gols, foi para os pênaltis e o Inter venceu por 4-2. Como é que foi a emoção de viver esse jogo, um jogo histórico, querendo ou não, e que foi, teve o Inter como vencedor no final?
1: Eu acho que só o fato de ter um Grenal, a emoção já é grande, né? Tu ganhar um Grenal, independente se foi em tempo normal, se foi em pênalti, né? A gente ganhou. Então, isso já é uma emoção que não tem como explicar, né? Quem é gaúcho sabe das rivalidades, sabe do sentimento, né? Então, assim, foi um sentimento muito bom. E a gente ter ganho num Grenal de Copa do Brasil dentro da nossa casa, no Beira-Rio, é maior ainda, né? Nós estávamos há quase 2 anos sem jogar em casa, né? Então, a gente está retornando para a nossa casa, está jogando no nosso gramado. A gente teve um público legal. Então, assim, tu tá ali dentro, tu vendo toda aquela magia que é o Beira-Rio, né? Que é um estádio fantástico, né? Não tem... Quem entra, eu digo, olha, quem entra no Beira-Rio, assim, não se arrepia porque tá no esporte errado ou não gosta de futebol ou alguma coisa assim, né? Porque é uma energia surreal que tem ali dentro, né? Então, assim, o sentimento é maravilhoso, né? Eu posso dizer que foi o sentimento do ano até o momento, né? Eu acho que foi as melhores combinações possíveis de situações, né? Então, eu nem tenho, assim como eu falei, eu nem tenho como explicar o sentimento, é só quem vive para saber o que é isso, né? Isso é Inter.
4: Renata, por curiosidade, o que faz uma gerente no futebol feminino do Internacional?
1: A gente gere, nós gerimos pessoas, a gente gere departamentos, a gente busca atletas, faz contratações de atletas, né? A gente tenta fazer a melhor forma para que todo mundo consiga exercer a sua profissão da melhor forma possível. Então, a parte de gerência, ela é muito de lidar com pessoas. É a gente ter essa visão do que não está acontecendo, que não está legal, o que precisa ser mudado. É ter um bom relacionamento com todos os departamentos dentro do clube. E a gente conseguia, desde brigar por um real para comprar um suplemento, até a gente conseguir trazer uma jogadora que, a princípio, era impossível estar jogando no clube, né? Então, um resumo bem claro de gerência é gerir. Gerir pessoas e gerir departamentos.
5: Para então fechar de Inter, a gente quer falar um pouco do futuro. A gente sabe que categorias de base das gurias estão entre as mais tradicionais do país. Ainda hoje, muitos atletas profissionais, sobretudo as equipes que se profissionalizaram antes de 2018, não tiveram uma profissão completa, passando categorias infantil, juvenil e júnior. Na tua opinião, o quanto contar com atletas que foram formadas passando por todas as categorias pode impactar positivamente no nível de futebol brasileiro como um todo? E, se existe internamente no clube, a ideia das gurias coloradas terem exatamente esse DNA, no projeto de protagonismo de outras jogadoras formadas na casa do Inter?
1: Eu acho que isso a gente já está fazendo, né? Nós temos hoje 4 categorias dentro do departamento, né? A gente começa com a sub-15, sub-17, sub-20 profissional. Então, eu posso dizer que a base colorada, ela está muito bem, porque nós temos hoje, se tu pegar o nosso elenco profissional hoje, a gente tem mais de 8 atletas que ou são de categoria de base ainda, ou já passaram pela categoria de base do Inter, já estão, foram profissionalizadas e atingiram já a maioridade. Então, isso é uma coisa muito forte, muito identificada, muito enraizada nas gurias coloradas, dessa importância da base, em que a gente consegue fazer o trabalho desde captação dessas meninas, né, lá com 13 anos, 14 anos, e fazer esse avanço delas nas categorias, né? Então, hoje a gente trabalha com o nosso treinador da categoria de base, o David e a Ellen, tem uma conversa muito boa com o Bari, que é o nosso treinador profissional, onde a gente faz diversas vezes algumas subidas de atletas para fazerem um teste, para sentirem o profissional, para terem um momento de profissionalismo, para a gente justamente já fazer essa integração entre as categorias, principalmente a 17 e a 20 com o profissional. E isso, para a modalidade e para as meninas, é fantástico, né? Porque a gente consegue não queimar etapas. A gente consegue fazer com que elas se sintam parte do grupo, se sintam parte do Esporte Clube Internacional. E a gente consiga fazer essa transição da melhor forma possível.
3: Consegue nos adiantar uma guria colorada que vai pintar nos próximos anos aí, uma promessa?
1: Olha, eu tenho várias, né? A gente já tem ali alguns destaques que já são praticamente consolidadas dentro do profissional, né? A gente tem a Mica, nós temos a Aninha, a gente tem a Joana, que são atletas ainda da categoria de base. A Aninha, praticamente, ela já jogou em todas as categorias. A Aninha, o ano passado, a Aninha, ela jogou na sub-17, sub-20 profissional, ao mesmo tempo, durante o ano todo. Então, assim, ó, eu posso dizer que essas meninas que ainda não têm 20 anos e estão dentro da categoria profissional, essas atletas ali, com certeza, elas têm um futuro brilhante, né? É nossas joias raras ali, que realmente elas conseguiram girar a chave e serem protagonistas, né? Inclusive, no Grenal, nós tivemos batida de pênalti de 3 categorias de base. A gente teve a Bianca, que é a nossa categoria sub-20 ainda, bateu o pênalti. Nós tivemos a Alice, sub-20 também, bateu o pênalti. E nós tivemos a Joana também. Então, assim, tu pode ver que isso já é um demonstrativo de como o Inter está preocupado, mas no bom sentido, né, de ter essas meninas inseridas e fazendo a transição para o profissional, né?
0: E se a gente fala de futuro, Renata, acho que agora embarcamos no nosso papo também sobre Copa do Mundo Feminina, porque estamos em ano de Copa do Mundo Masculina, mas há menos de um ano da Copa do Mundo Feminina. Teve até um Grenal sub-20 disputado recentemente no dia que marcou a regressiva de um ano, faltando 365 dias. Sei. Grenal vencido pelo Internacional pelo placar de 3-1. Então já são menos de 365 dias para a Copa do Mundo Feminino. E a questão que fica para todos que trabalham na modalidade e que a gente traz para ti agora é o que, enquanto profissional do futebol feminino brasileiro, alguém que trabalha no clube do futebol feminino brasileiro, tu espera que esse Mundial, essa Copa, possa deixar de legado para a modalidade no país?
1: Olha, isso é uma pergunta que já deu muita conversa, né? Legado. Eu acho essa palavra, o legado, ela é um pouco forte, né? Porque para quem trabalha com futebol, a Copa do Mundo, independente se é masculina ou feminina, ela é o evento do ano, né? Eu acho que aqui todos nós estamos com um olho no trabalho e um olho na TV assistindo a Copa, né? Então, quem gosta de futebol é isso. E para o futebol feminino, uma Copa, um Mundial feminino e sendo em casa, onde a gente vai ter vai ter as melhores seleções, as melhores jogadoras do mundo dentro de casa, no Beira-Rio. Eu posso dizer que isso é uma alegria que não tem, né? Assim, eu, quando abriu a FIFA ali para a gente conseguir fazer as inscrições para comprar ingresso, estava eu lá primeiro, eu acho que me inscrevi, né? Então, acho que isso começa por ali, né? Agora, o legado, a gente já teve algumas reuniões com o legado da Copa ali, com a prefeitura, com a Débora, né? Onde foram colocado várias sugestões de legado, né? Inclusive, estávamos nós, outros clubes aqui da região, pessoas voltadas ao esporte, né? Líderes de bairros, né? E foram reuniões bem interessantes, né? Foram colocadas algumas sugestões do que poderia acontecer. Até foi uma das questões que foi colocada de ter um estádio exclusivo para o futebol feminino aqui em Porto Alegre, onde pudesse ser da prefeitura, da comunidade, né? Mas que ele fosse específico para o futebol feminino, que a gente sabe que não é só aqui em Porto Alegre, mas em toda o Rio Grande do Sul, a deficiência de praças esportivas que nós não temos, né? A gente está crescendo muito dentro do futebol, tanto masculino quanto feminino, as exigências estão cada vez maiores dos campeonatos e a gente não tem praças esportivas para isso. Nós não temos estádios suficientes para tantos jogos. E volto a dizer, o nosso CNIMA, ele é péssimo programado, né? A gente tem que ser bem, bem franco. Mesmo se tivesse 6 praças esportivas com o nosso tempo, olha, faz 20 dias que mal e mal sai um pouquinho de sol ali, é chuva, umidade, né? Isso a gente sabe que compromete o gramado. Então, assim, já foram feitas algumas sugestões de legado, já foram feitas reuniões. Agora, de fato, se isso vai acontecer, a gente não sabe, né? Nós tivemos aqui uma experiência da Copa do Mundo masculina e a gente pode ver o que nós tivemos de legado dessa Copa do Mundo masculina. Eu gosto de pensar que o nosso legado do futebol feminino para uma Copa do Mundo feminina aqui vai ser em atletas. Vai ser em crianças que vão ir em estádios, que vão se interessar pelo futebol feminino. Meninas de 5, 6 anos que vão se encantar com o futebol, vão querer exercer o futebol feminino. Então, eu prefiro pensar que o nosso legado ele está ali. Está ali, em a gente incentivar a modalidade, em a gente incentivar essas adolescentes, essas crianças a quererem jogar futebol feminino e nos darem aquele material humano que a gente tanto precisa para que a gente tenha cada vez mais meninas interessadas no futebol.
2: Trabalhar em um clube cujo estádio será sede da Copa do Mundo permite estar ainda mais próximo da competição e, quem sabe, colher ainda mais frutos?
1: Eu acho que sim, né? Que a gente consegue estar ali dentro e ver as movimentações, né? A gente não vai viver a Copa do Mundo só na hora da Copa do Mundo. A gente vê as movimentações internas do clube se preparando, fazendo até... Saiu recentemente a questão do gramado, né? Que a gente vai ter que se adaptar à exigência da FIFA. Então, tu estar trabalhando, tu começa a vivenciar e a sentir... o gostinho da Copa do Mundo bem antes, né? Então, isso eu acho que é impossível a gente não ver só... Dizer, ah, não sei o que está acontecendo, ainda não sei nada, porque tu está ali dentro, tu está ali no palco principal da competição.
4: Os últimos anos, eles proporcionaram grandes públicos para o futebol feminino brasileiro, mas principalmente em finais estaduais e nacionais, além de amistosos da seleção. Depois da Copa de 2019, houve um certo boom nessa audiência por conta da boa campanha da seleção brasileira, que acabou injustamente contra a França, né? Como fazer a Copa do Mundo feminina de 2027 trazer ainda mais gente para os jogos que vão sucedê-la?
1: Eu acho que isso é uma questão muito de divulgação, né? A gente tem que ter um marketing muito bem engajado, a gente tem que divulgar. Ainda existe um pouco de preconceito com o futebol feminino, né? Mas o futebol feminino é ruim de ver, o futebol feminino... Pô, mas tem campeonato, às vezes, ali masculino que também é horrível de ver, né? Então, é aquela questão de incentivar, de as pessoas entenderem que evoluiu muito o futebol feminino. Nós estamos numa evolução muito grande, que nós temos sim times muito qualificados, nós temos jogos muito, muito bons. A gente não quer se comparar com o futebol masculino, o futebol feminino nunca quis a comparação, a gente quer só o respeito, ele é diferente, a mesma coisa o vôlei masculino e feminino nunca vai ser igual, mas são bons iguais. Então, eu acho que a questão da gente divulgação, de marketing, de fazer publicidade, de estar incentivando o torcedor a estar mais presente nos estádios, a gente vai ter a Copa do Mundo ali, então é divulgar isso em grande peso, né? Eu acredito que a gente vai começar a fazer essa divulgação após a Copa do Mundo masculina, né? Que não tem como, não tem porquê a gente gente está fazendo agora, mas girou a chave e já fazer essa divulgação, né? A gente teve a última Copa do Mundo feminina, que os estádios praticamente lotados, todos os jogos. Então eu espero que o público aqui em Porto Alegre, região, que não é só Porto Alegre, né? Vai ter muita gente que vai vir do estado inteiro que vai querer participar. Eu vim na Copa do Mundo que teve aqui no Brasil, eu vim no jogo, eu sou de Caxias e eu vim, porque eu queria participar. Então, eu acredito que isso é muito a divulgação que vai ser feita para incentivar essas pessoas a virem, a participar, né? E aí, isso vai servir um pouco de legado para que as pessoas que foram ver um futebol feminino mundial, que elas também se interessem com o futebol aqui nosso do internacional, né, das gurias coloradas. Então, eu acho que tudo é uma questão de divulgação, de incentivo para que cada vez mais tenha adeptos.
3: Outra coisa que ajuda na divulgação e no incentivo é a transmissão dos jogos, né? Que até pouco tempo atrás só tinha jogos transmitidos da seleção brasileira, enfim, sim, poucos jogos em pouca quantidade, eu diria. Enquanto uma profissional da área, não apenas uma profissional, mas também uma ex-atleta, o quanto que esse televisionamento, essa transmissão ajuda, né, ao público comprar os jogos, né, os campeonatos, mas também as meninas, né, a sonhar, a poder sonhar, almejar um dia estar lá, ter essa representatividade na televisão, o quanto que isso é importante para o futebol feminino.
1: O que não é visto não é lembrado. Né? Então, é bem nessa questão, como tu disseste, nós tivemos anos que não tinha divulgação. A gente ficava dependendo da TV, do clube que transmitia, alguns era até pago, tinha que pagar para ver, ou tinha clubes que não tinha transmissão. E agora nós temos um campeonato brasileiro que ele é 100% transmitido. Né? Nós temos todos os canais, às vezes é TV fechada, às vezes é TV aberta ou streaming. Então, assim, não existe mais a possibilidade de, eu não vi o jogo. Não, ele está disponível. Ele está ali. É só buscar que tu vai conseguir assistir. E isso é bom para todo mundo. É bom para o clube, porque a gente consegue trabalhar mais a questão de mídia e divulgação. Né? A gente consegue trabalhar os espaços da camisa, porque nós temos uma contrapartida.

0: participou do futebol desde dentro do campo até a gerência agora. O que que tu gostaria de deixar como legado para o esporte e o que que tu também projeta para o futebol feminino nos próximos anos? O que que a gente pode esperar? O que que pode ter de novidade? O que que tu acredita que vai acontecer que possa talvez brilhar os olhos mais do público, o público que falta? O que que tu projeta daqui para frente?
1: Eu acho que o meu legado, e aí eu te digo que não é o que eu vou deixar aqui, é o que eu sempre trabalho, né? Eu sou uma pessoa que defende muito a profissionalização da atleta, que ela tenha uma profissão, que ela tenha todos os seus direitos assegurados, e ao mesmo tempo que essa atleta também tenha estudo, né? Eu acho que isso é primórdio. Né? Uma atleta que tem um estudo, volto a dizer, independente se ela vai exercer a sua profissão ou não, o estudo ele te abre mentes, né? Ele te abre caminhos, ele te abre ideias, ele te tira da tua zona de conforto, da tua bolha, e ela te faz pensar. O estudo te faz pensar.
2: Acredito que é algo para todas as modalidades, isso.
1: Tudo,
2: né?
1: Todos
2: os esportes, inclusive.
1: Isso, tudo. Eu não querendo voltar, né? Mas no Juventude, uma das primeiras coisas que nós fizemos lá foi fazer uma parceria com a universidade, para que a gente pudesse dar essa opção para as atletas, né? A gente faz palestras, a gente tenta incentivar que elas tenham essa vivência dentro da universidade, dentro do... até mesmo encerrar o ensino médio, que algumas não encerram o ensino médio, né? Porque a gente sabe que, independente de tu hoje estar ganhando um baita de um salário, a profissão ela é muito curta. Né, dependendo se tu tem uma lesão, então tu sempre tem que ter um plano A, B, C, D, Z, se necessário, e sem o estudo é impossível, né? É impossível a gente não dar uma sequência, tu conseguir ter uma vida boa sem o estudo, né? Então isso é uma coisa que eu prezo muito, eu incentivo bastante as meninas. Hoje o clube ele tem uma parceria com a Sojipa, né? A Sojipa é um parceiro de muitos anos, então ele ali tem várias atletas que já se formaram na Sojipa, estão fazendo faculdade ali, estão se profissionalizando. Então, isso é uma coisa que eu, tendo esse legado, tendo essa possibilidade de manter essa parceria, de incentivar cada vez mais as meninas a terem uma profissão, isso para mim já é um legado que já compensa todo o meu trabalho, né? Isso já compensa. Eu digo, para mim é mais importante a gente formar, além de uma atleta cidadã, eu acho que é mais importante de tudo, né? A gente ter pessoas cada vez melhores no mundo, em que a gente possa, que elas possam, claro, obviamente, nos dar retorno no campo, mas pessoas do bem, né? Porque eu acho que isso facilita o campo também. Tu ter pessoas, ter atletas inteligentes, ter atletas estudadas, ter atletas que entendam a situação, que entendam o que está sendo passado, isso é primordial, né? E o que eu posso dizer para projeto, a gente está com vários projetos ali, que eu não posso te passar agora, né, que é segredo, mas a gente está movimentando bastante ali o nosso departamento, eu juntamente com a Rosângela, minha diretora, e o Elis, para a gente fazer algumas coisas bem legais para o departamento, para o futebol feminino do Internacional. Espero que a gente consiga fazer todos esses projetos e que dê certo, que eu acho que vai ser bem legal para o Inter, legal para a comunidade e todo mundo.
3: E é claro que não é só para trabalhar no futebol, mas a qualificação, o estudo, a busca por conhecimento também faz com que a gente tenha mais mulheres atuando fora das quatro linhas.
1: Isso aí.
3: Porque ainda são maioria de técnicos homens, até por uma questão de todo o passado que a gente tem de proibição do futebol feminino ou de falta de incentivo. Muitos dos cargos diretivos também ocupados por homens, então... Tenho certeza que o incentivo não é para que elas sigam trabalhando no futebol depois da aposentadoria, mas também é algo que abre caminhos para que cada vez mais mulheres ocupem cargos como o teu.
1: Isso aí. É mais ou menos o pensamento é esse, né? Eu, talvez, se eu não tivesse dado sequência na minha formação, eu não estaria aqui hoje. Então, é justamente sobre isso, né? A gente ter cada vez mais mulheres, mas mulheres qualificadas, né? Eu sempre digo, a pessoa que trabalha no futebol, a gente não tem que estar pensando somente se é homem ou se é mulher. A pessoa tem que estar qualificada para isso. E o futebol feminino, ele tem um mercado muito grande, para diversas áreas. Não é só educação física, não é só pessoais da saúde. A gente tem espaço para psicólogos, a gente tem espaço para arquitetos, a gente tem espaço para muita gente. Então, assim, é um leque muito grande, é um

0: um segmento que está cada vez mais crescendo, né, no Brasil. A gente tem uma deficiência de profissionais muito grande dentro do futebol feminino, porque ainda existe muito um preconceito de trabalhar com futebol feminino. Então, assim, é uma área de atuação. Quem tiver interesse do futebol, dá uma olhadinha no futebol feminino, porque tem muito espaço ainda. Os valores estão ficando bem interessantes para trabalho. Então, assim, vamos profissionalizar, vamos estudar, vamos se preparar. Ah, mas eu não gosto disso, eu gosto... Bom, tudo bem, faça alguma coisa. Essa é a questão, busque alguma coisa, né? Eu sempre digo que a universidade, ela te abre a mente, ela não te forma profissionais, ela abre a mente, né? A gente tem que sair da nossa bolha, a gente tem que olhar a realidade do outro, sair do nosso... ABC, né? 1+1=2, e conhecer pessoas, conhecer possibilidades, porque é isso que é a função básica do ensino superior, né? É a gente ter esse conhecimento.
1: Fechando com chave de ouro a entrevista.
2: Exatamente. Papo muito legal. Renata, mais uma vez, muito obrigado por ter nos recebido, nos atendido ao convite. E não tem resposta melhor para encerrar um programa feito exatamente dentro de um ambiente universitário. Eu sou o Pedro Pacheco. Comigo hoje de manhã, além da Renata Armiliato, nossa convidada de gerente de futebol feminino, estiveram o Caio Augusto, Gabriel e também o Ernesto, né? Todo mundo aqui dentro do nosso grupo na de Rádio Jornalismo, Augusto Botti, Caio Matos, Ernesto Souza e Gabriel Zeni, trabalhos técnicos de Neudimar da Rocha. Ficamos por aqui desejando uma excelente sexta-feira a todos e todas que estão na audiência. Até mais, forte abraço.

Serenata número 2 em Lá Maior, opus 16, de Johannes Brahms, com a Filarmônica de Nova York, sob a direção de Leonard Bernstein. Movimentos: Allegro moderato, scherzo vivace, trio, adagio non troppo, quasi minueto, trio, rondó, allegro.

0: Serenata número 2 em Lá Maior, opus 16, de Johannes Brahms, com a Filarmônica de Nova York, sob a direção de Leonard Bernstein. Movimentos: Allegro moderato, scherzo vivace, trio, adagio non troppo, quasi minueto, trio, rondó allegro.
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0: Trio para piano, clarinete e violoncelo em si bemol maior, opus 11, de Ludwig von Beethoven. Wilhelm Kempff, piano. Carl Leister, clarinete. Pierre Fournier, violoncelo. Movimentos allegro com brio, adagio, tema com variações.

0: Trio para piano, clarinete e violoncelo em si bemol maior, opus 11, de Ludwig von Beethoven. Wilhelm Kempff, piano. Carl Leister, clarinete. Pierre Fournier, violoncelo. Movimentos Allegro com brio, adagio, tema com variações.
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0: Quarteto Parisiense número 3, Sonata Prima em Lá Maior, para flauta, violino, viola da gamba e contínuo, de Georg Philipp Telemann. Denis Kovács, violino, trio barroco húngaro. Otto Nagy, viola da gamba. Movimento suave, allegro, andante, vivace.

0: Quarteto Parisiense número 3, Sonata Prima em Lá Maior, para flauta, violino, viola da gamba e contínuo, de Georg Philipp Telemann. Denis Kovács, violino, trio barroco húngaro. Otto Nagy, viola da gamba. Movimento suave, allegro, andante, vivace.
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0: Suíte para laúde BWV 1006A, em transcrição para violão, de Johann Sebastian Bach. Gerhard Selcher, violonista. Movimentos Prelúdio, Lurée, Gavotte em Rondó, Minueto 1 e Minueto 2, Bourrée, Giga.

0: Suíte para laúde BWV 1006A, em transcrição para violão, de Johann Sebastian Bach. Gerhard Schelcher, violonista. Movimentos Prelúdio, Lurré, Gavotta em Rondó, Minueto 1 e Minueto 2, Bourré, Giga.
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0: In furore justissima irae, moteto RV 626 de Antônio Vivaldi. Deborah York, soprano, The King's Consort, sob a direção de Robert King. Partes: Allegro, recitativo, Largo Allegro.

0: In furore justissima irae, Moteto RV 626 de Antônio Vivaldi. Deborah York, soprano, The King's Consort, sob a direção de Robert King. Partes: Allegro, recitativo, Largo Allegro.
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0: Estudos Opus 25 de Frédéric Chopin, pianista e Gilberte.

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1: Olá, ouvintes, aqui é César Rolim, técnico administrativo em educação na URGS e também professor na Rede Municipal de Ensino de Porto Alegre. Este é um programa da série A Universidade visita a educação básica, na Rádio da Universidade. Estamos indo ao ar pelos 1080 da AM e no streaming em radio.urgs.br. Aqui nesse espaço dialogamos sobre as pautas da educação básica, as contribuições da universidade e as relações na transversalidade dos níveis e modalidades de escolarização. Hoje o nosso programa será dedicado à importância da extensão na educação básica. Na parceria do programa, estamos com a professora Liliane Giordani, da Faculdade de Educação da URGS, que estará conosco dialogando com convidadas em uma roda de conversa com um Círculo de Cultura de Paulo Freire.
3: Olá, olá a todas as pessoas que nos ouvem. Hoje nós estamos aqui com esse programa importantíssimo da extensão na educação básica. Para conversar conosco estão no estúdio duas queridas colegas, parceiras de luta, de vida, professoras da Faculdade de Educação e do Colégio de Aplicação, Laura e Dani. Muito obrigada pela presença de vocês. Apresento rapidamente as colegas para os ouvintes. A Laura Fonseca é nossa professora titular na área de EJA da FACED URGS, extensionista de raiz, pesquisadora sobre a problemática do trabalho infanto-adolescente, atual coordenadora da Comex Edu da FACED, nessa gestão de 25 a 27. A Daniele Cunha, professora de francês do Colégio de Aplicação da URGS, realiza pesquisa e extensão relacionados ao ensino do francês, com foco no uso dos textos literários, na aula de francês, nas dificuldades de compreensão na tradução do francês em português e nas relações interculturais de países de fala francesa e do Brasil. É a primeira vice-presidenta da Regional do Rio Grande do Sul, do Andes, no mandato 25-27. Andes é nosso Sindicato Nacional dos Docentes. Muitíssimo obrigada novamente pela parceria de vocês estar conosco aqui. A gente queria, nesse início do programa, poder ouvir um pouquinho você sobre trajetória, não vai caber aqui nos 30 minutos, mas uma pincelada um pouco da relação na trajetória de vocês da extensão com a universidade e as escolas. Laura, por favor.
4: Quero agradecer a Lili e César pelo convite para participar, a parceria da Dani. É uma reflexão cada vez mais importante, me parece, a extensão e a escola básica, ou, no meu caso, também o serviço de convivência e fortalecimento de vínculos, por onde transita a gurizada da escola básica também, né? Eu tenho uma história curta de extensão, comecei em 1998. Mas para dizer o seguinte, como eu fui parar, né, na região onde faço extensão, que é a micro-região 5 do Conselho Tutelar, hoje é o nome, né? Glória, Cruzeiro e Cristal, por demanda da comunidade, veio pedir para a extensão fazer programas, projetos naquele território. O seu Zé Araújo, né, meu mediador por muitos anos no território, que coordenava a Associação de Moradores da Grande Cruzeiro. Conversar com o professor Coelho, que era nosso pró-reitor de extensão, e desde então fui, coordenei o programa Extramuros, num primeiro momento, né, que articulava vários cursos, e, bueno, não saí mais dali, né? Eu trabalho, estudo a exploração do trabalho de crianças e adolescentes, ou trabalho infanto-adolescente para definir o tempo de vida em função do estatuto. Na extensão, fazemos oficinas com a gurizada na escola e no serviço de convivência, que é uma política de proteção à infância, inclusive à violência do trabalho né, da exploração do trabalho, articulada com a escolarização. Então, desde então, aí estou. E tem extensão também numa parceria com a assistência social, onde se articula o serviço de convivência, que participa com a gente da pesquisa mais intensamente na rede de proteção, olhando ali as situações de exploração do trabalho de crianças e adolescentes. Temos um processo de formação continuada com essas trabalhadoras da assistência.
3: E que faz uma articulação com as próprias disciplinas de formação, né?
4: Com certeza. A articulação com as disciplinas que eu trabalho, né, no ensino, a IJA, né, um dos motivos da produção do sujeito da IJA é o trabalho na infância e na adolescência, a saída do trabalho. E na idade adulta, eu não consegui conciliar o trabalho e a escola, dá para pensar por aí também, né? O trabalho, de uma certa maneira, é um interditor da escolarização, acho que é uma palavra possível de colocar aí, né? Não raro, a gente já teve experiências com o PF Jati aqui, de que o chefe imediato não liberava as trabalhadoras para irem para aula, mesmo tendo a liberação formal, né? Isso por aí afora, com a terceirização, com as parcerizações, que eu acho uma palavra perversa em relação à classe trabalhadora, né? Parceira, ai, ai, ai, né?
3: Nada disso.
4: Como é que eu vou demandar salário, direitos para minha parceira, né? Não vou fazer isso. Então, esse povo está com a gente também na extensão, nessa forma de formação em serviço, né? Continuada em serviço.
3: E a extensão lá no CAPDA?
5: Então, bom dia. Eu quero agradecer também pelo convite para estar aqui, né? E estar aqui com a Laura também, que é uma colega e amiga aqui da Universidade Lili também, César. Então, até antes de... Eu entrei no aplicação em 2011 e foi e daí comecei, porque no concurso já era... Para o concurso já era uma exigência um projeto de extensão, né? Então, comecei a partir daí. Mas eu até queria falar um pouco antes, que eu tive uma experiência que acho que foi interessante quando eu estava na graduação, que eu estava no centro acadêmico e atendi o telefone. Ligaram para lá e foi uma coisa... Alguém ligou para o Instituto de Letras e era de uma escola e passaram... Não sei por que passaram a ligação para o centro acadêmico e era uma professora perguntando: ah, vocês não têm interesse em oferecer alguma extensão de espanhol aqui na escola? E eu disse: olha, eu posso passar o teu contato para alguém do espanhol, mas vocês não... Eu estava no segundo semestre, nem sabia o que eu estava fazendo. Eu disse para ela: vocês não têm interesse de ter uma extensão de francês? E daí eu fui atrás de uma professora que trabalha com didática do francês lá na Letras, né, e com os estágios, e ela abriu então uma ação de extensão, e eu e uma colega, a gente trabalhou um tempo então dando aulas de francês numa escola estadual. Então foi o primeiro contato, e foi interessante porque foi bem a partir de uma necessidade ou do interesse, assim, da escola, né? Então aí depois, quando eu entrei no aplicação, eu trabalhei sempre com a extensão na área, assim, da literatura, da leitura, né, também um pouco com teatro, junto com uma professora de teatro, mas, enfim, fica dentro dessa área, né, e sempre voltada para público infantil ou adolescente, né? Então, trabalhei sempre com esse público. Claro que a gente ofereceu, e também com formação de professores, então a gente oferecia extensão na escola. Só que daí é mais difícil da gente ter crianças e adolescentes de fora. Porque então a gente tinha poucos que vinham de fora, porque a escola fica meio isolada, né? Ali no campus do Vale, mesmo as casas, enfim, as pessoas que moram perto não é tão perto. Acho que também, aí, né, pensando assim agora, acho que também uma dificuldade talvez nossa de chegar nas comunidades e apresentar o que a gente tinha ali de possibilidade, né? Então acho que é uma coisa também para pensar em outras atividades, né? A gente tem oferece bastante coisa ali na escola, assim, e daí tem essa questão de trazer mais público externo, assim. Mas também a gente fazia o movimento de ir em escolas, né? E quando num dos projetos, que era um projeto de teatro em língua estrangeira, a gente fazia montagens de peças em língua estrangeira, assim, montagens curtinhas, adaptações, e a gente levava em escolas, também universidade, também fazia sempre um momento de debate com professores, pensando na formação dos professores, né, que trabalham com língua estrangeira.
3: Né, também.
5: Isso.
1: Queria perguntar um pouquinho para você sobre o conceito de extensão e, em específico, assim, como esse conceito de extensão pode potencializar ações que possam atuar de uma melhor forma na educação básica e nessas interações da universidade com a educação básica.
4: Olha só, a gente conversava um pouco, né? O conceito de extensão, para mim, a caracterização central está no princípio da indissociabilidade, né? Ensino, pesquisa e extensão, e na necessidade do público externo, no diálogo extensionista. Mas não dá para pensar no diálogo com a comunidade em geral, com a sociedade em geral, é preciso definir quem é esse sujeito para que, de fato, o diálogo extensionista, a interação dialógica,
3: o território, né?
4: Sejam colocados, né? Então, para mim, a extensão, em especial quando começa o movimento da curricularização, precisa rever alguns conceitos, né? Falaste que quando entraste tinha que fazer projeto de extensão e pesquisa. Eu também. Mas hoje já não, é extensão ou pesquisa, né? Já dá um tom diferenciado para a questão da indissociabilidade. E os documentos, em especial da URGS, eu estou fazendo, espero nas férias poder fazer uma revisão, terminar uma revisão cuidadosa. Me parece que na medida que vai avançando a curricularização, a indissociabilidade vai perdendo o seu lugar de princípio. Uhum. Continua na Constituição, na LDB, no PNE de 2001 a 2010, se eu não estou enganado, no FORPROEX continua como um princípio, né? Mas nos nossos documentos, a Resolução 19, por exemplo, uhum, recém-emitida, e está excluída a indissociabilidade, não aparece ali. Nos documentos para avaliação dos projetos de extensão, ela aparece, mas como se tivesse um lugar igual à interdisciplinariedade e à interprofissionalidade, que também são conceitos que não dá para dar de barato, né? Hoje eu indissociabilizei na ação extensionista. São processos de sucessivas aproximações, eu acredito piamente nisso. A mesma coisa, a interdisciplinaridade ou a transdisciplinaridade ou a disciplinaridade, nós temos projetos na FACET que não interdisciplinam e que são riquíssimos. Uhum. E não interdisciplinam, às vezes, pela natureza da disciplina, né, que é potente naquele processo, aquele projeto. Então, acho que é muito importante que a gente possa retomar essas concepções, né, para enxergar, de fato, aparecem muitos projetos de extensão para a comunidade interna. Uhum. Isso é um princípio fundamental. A extensão, a universidade se estende. É preciso isso, né? E para não tomar mais tempo ainda, me parece que outra questão importante da gente fortalecer nesse processo de conceituar a extensão, que é isso, para mim, é movimento mesmo. Estou com dificuldade de agarrar o conceito. Uhum. Que tem, por conta dos movimentos que vêm sendo feitos na própria universidade, né? Esse uso do território da escola básica, o chão da escola, né? Como espaço do nosso trabalho. O chão da escola, ou dos espaços da assistência, ou dos próprios territórios, né? A gente se deslocar de fato da universidade. Não é não fazer curso, não fazer evento, não sei nada disso, mas os nossos projetos, em especial esses que têm uma longevidade, né? A importância de saírem da universidade, estabelecerem um contato permanente com um território território, com uma escola, enfim, né? Com um lugar outro. E isso com uma comunidade delimitada, né? Uhum. Até para poder enxergar os movimentos de tensão, né? E o que, que a gente aprende no diálogo extensionista? Uhum. Né? Porque muitas vezes a gente vê a descrição ou observa um curso. Nós falamos, uhum, né? Pouco ouvimos. Então, que interação dialógica é essa? Né? Não é desmerecer o curso, é produzir o curso, uhum, tendo atenção a essa questão. Claro. Né? É preciso ouvir o que a sociedade nos diz e, de alguma maneira, nos modificarmos. Né?
3: E o que tem uma relação muito direta com a produção do conhecimento, inclusive na educação básica, porque assim, a construção de um currículo na educação básica não pode ser um pacote fechado. Não. Se tu não dialogar com a comunidade, se não fizer um trabalho antropológico de pesquisa, investigação. E aí, nesse sentido, não sei como a escola, a educação básica, né, que ocupa um outro lugar, porque nós da FACED vamos muito para a escola. Como é que a escola vai para a escola, né? Como é que é o movimento do CAP nesse sentido?
5: Sim, então eu estava pensando nisso, né, isso que tu traz, né, da gente, do currículo, né, de pensar a partir da escola, né, porque na educação básica a gente está bem, no colégio de aplicação até nem tanto a gente consegue, eu sempre, né, fico até com receio de dizer isso, mas assim, a gente tem muito mais autonomia, né, eu fico com receio porque eu tenho medo de perder, né? Mas a gente tem muito mais autonomia para não ter uma relação direta que nem tem no município, no estado, com a secretaria, uhum, né, de educação. Então a gente consegue
3: criar,
5: né, e decidir bastante coisa do nosso currículo, não tudo, porque, enfim, né, o novo ensino médio, por exemplo, tem coisas que também são, né, a gente acaba sofrendo imposições também. Uhum. Mas, no geral, né, acaba que a educação básica tem muito isso, uma decisão externa, né, que impõe o currículo. Então acho que é importante nesse movimento a gente tem agora a gente está com um projeto lá na escola, que é da nossa área de línguas estrangeiras, que está justamente tentando estabelecer uma relação com escolas mais do entorno ali, então na Lomba do Pinheiro, a gente está pensando também Restinga, então escolas municipais, né, estaduais, para justamente estabelecer um diálogo. E a gente tem, na área de línguas estrangeiras também tem sofrido bastante no município, né, uhum, e no estado também, mas a gente teve muito recentemente, agora no final do ano, por exemplo, o francês, que estava em diversas escolas, vem cada vez que alguém se aposenta, perde o espaço, mas agora ele saiu da grade curricular, né, então, e os professores de francês não sabiam, assim, o que fazer, né, do município. Então, a tentativa também de dialogar e ver como é que a gente pode se articular com os professores da escola para fazer atividades e entender quais são as necessidades, né, das escolas, né, da rede municipal, da rede estadual, e como é que a gente pode estabelecer ali algum trabalho conjunto, uhum, né, daí nesse caso na área das línguas, né, mas e daí o que a gente, né, na minha experiência, assim, anterior, era muito, tinha essa experiência com o projeto de teatro, então a gente fazia apresentações, mas também a gente trabalhava bastante com professores daí, né? Não era tanto, não era também fazer apresentações para os alunos, mas a ideia também era como que aquela experiência poderia também, como que os professores poderiam desenvolver aquele tipo de atividade, uhum, na escola. Então a ideia era conversar com eles também para pensar junto como é que, porque são, né, estruturas diferentes, recursos diferentes, a gente tem uma área de teatro na escola, a gente tem, enfim, né, a gente tem uma carga horária diferente, uhum, né, que a gente tem um tempo para
3: uma dedicação para a escola, né?
5: Isso, que não seja totalmente em sala de aula, a gente tem uma carga horária em sala de aula menor que nos permite trabalhar, que é uma realidade muito diferente, uhum, do município e do estado, a gente, uhum, tem que entender que não, as coisas não vão funcionar da mesma forma, né, então, uhum, eu acho que nesse diálogo, assim, tentando conhecer, né, mais de perto a realidade das outras escolas e vendo como é que a gente pode fazer um trabalho
3: junto, né? E nesse sentido, a Laura, tu estava falando da curricularização, né? Que nós lutamos muito, historicamente, pelo reconhecimento da extensão, o status da extensão, enfim. Mas a gente hoje tem lidado com a implementação da curricularização com alguns atravessamentos, como tu mesmo apontaste aqui. E nesse sentido, em alguns casos, ela tem se confundido com prática docente, por exemplo, com prática como componente curricular. Né? O que, que é? Como é que a gente vai manter a indissociabilidade, mas manter o seu lugar da extensão, que não é o mesmo lugar da pesquisa nem do ensino. Eles atravessam, mas a especificidade da extensão nesse desenho novo dos currículos, né? Vamos pensar na questão da licenciatura em especial.
4: Então, ouvindo, talvez um movimento fosse se nós levássemos em consideração a curricularização como um tempo de diálogo extensionista, que alterasse o nosso currículo, porque não é o que acontece, nós estamos em pondo uma disciplinarização para a escola, né? É como se observar para uma sala de aula, para uma prática de ensino, e observar para uma prática extensionista fosse a mesma coisa. Do meu ponto de vista, não é. Nem a temporalidade, né? As metodologias, né? Igual do ensino e da extensão, me parece que não necessariamente. A gente fica renomeando as coisas, brincávamos há pouco sobre isso, mas que no fim esgarçam, né? Desconstruindo a sociabilidade e impõe para a gente e impõe para a escola práticas que não necessariamente é o que a gente estava refletindo, organizando, fazer, né? No sentido de avançar na indissociabilidade. Eu tenho a impressão que não é por acaso que, na medida em que avança o texto da curricularização, desaparece o princípio da indissociabilidade dos documentos, né? Acho que é uma atenção importante fazer. Afinal, como é que a gente curriculariza fortalecendo a indissociabilidade? Qual é o papel das diretrizes, como chama o Fórum ForProExt, né? Diretrizes da interdisciplinaridade e da interprofissionalidade na extensão, na curricularização, né? As coisas vêm, isso é rotina para a gente, né? Na universidade, vem muito de cima pronto para fazer, né? O MEG mandou, o CNE mandou, não sei quem mandou, e a gente implementa. Bueno, volta e meia as coisas não se afinam mesmo, mas me parece que essa curricularização tem muitos elementos para serem repensados, a menos que a gente acabe esgarçando a extensão mesmo. E daqui a pouco a curricularização toma esse lugar, diminui o número de bolsas, porque já estamos extensionando de outra forma, né? Já estamos na escola com prática extensionista, né? E acho que é isso, termina esgarçando essa relação que é fundamental para a escola, para a universidade reconhecer a sociedade, a escola, o território, né? Fora dela, fora dos seus muros.
3: E que não pode ser um tempo curto, né? Não. A extensão ou tu estabelece vínculo, fortalece vínculo com a comunidade, então não é extensão.
4: É isso, a temporalidade, tu vai fazer uma ou duas observações. Meus estudantes, a gente se apropria com muita facilidade, né? Mas as turmas que fazem observação na EJA, vão um dia fazer observação na escola, um dia no território, um dia na escola, um dia na sala de aula, mais ou menos. Isso não é um abraço extensionista. Isso é uma observação para fazer alguma aproximação com a sala de aula. Depois de uma entrevista ou assistir a uma aula, enfim, né? Mas são práticas curtas na temporalidade do ensino. E não de um projeto de continuidade, como me parece precisa ser a extensão. Né? Como a pesquisa, faz observar um dia só e resolve a questão da pesquisa? Não, né? Acho que é importante demarcar essas distinções. A insociabilidade não pode ser uma dessas vertentes atropelando a outra. Exato. Né? De fato, tem que ter um movimento permanente de aproximação.
1: Nesse sentido, eu queria que vocês lembrassem um pouco as experiências que vocês já tiveram com extensão e que vocês estão desenvolvendo atualmente.
5: Então, as experiências, né, como falei no início, são todas relacionadas, todas relacionadas um pouco à literatura. Então, inicialmente, quando eu entrei na escola, que eu fiz o projeto de extensão para o estágio probatório, né, era para trabalhar com histórias, leitura, contação, enfim, histórias de países de língua francesa, tipo contos tradicionais, lendas, coisas assim, com crianças, né, e com atividades assim também mais lúdicas, né? E daí ainda trabalho um pouco com isso, mas depois teve um tempo que eu trabalhei com o Drama Club, que era esse projeto, e esse projeto é interessante porque ele foi o projeto de extensão do estágio probatório de uma colega, professora de inglês, a professora Ingrid Kuchenbecker, que já se aposentou. Mas ela estava, depois de um tempo, assim, foi trabalhar com outros projetos, mas o projeto permaneceu na escola com outros professores que foram, que seguiram, assim, ele inicialmente era um projeto do inglês, até o nome vem dos drama club que tem nas universidades, enfim, mas depois a gente ampliou para o francês, para o espanhol. E era, então, de trabalhar com língua estrangeira e teatro, né? Fazer montagens, e daí tinha todo um estudo também das peças, dos autores, né? Toda uma preparação, assim, mas a gente trabalhava junto com a professora de teatro. Até em 2016, a gente, as gurias, né? As bolsistas ganharam o destaque no salão de extensão, mas depois esse projeto a gente, por enquanto, não está mais trabalhando com ele na escola, mas eu ainda espero retomar esse projeto novo, porque era... Mas aí, daí é isso, sabe? Daí eu tenho repensado também, porque naquela época a gente tinha uma visão diferente da extensão, uma visão equivocada nossa, porque a gente começou a se dar conta, né, quando trabalhando ali, que a gente não estava fazendo tanto, tinha o diálogo com o público externo nas escolas, mas ainda era, a gente entendia que era pouco, assim, que a gente tinha que estabelecer mais esse vínculo, né, maior, assim, né, não ser só uma atividade pontual, a gente queria estabelecer um vínculo com as escolas, então a gente pensa futuramente retomar esse projeto, mas daí com esse outro, esse outro formato, assim. E também, a gente está com esse projeto que eu estou, assim, eu ainda não estou, mas eu vou entrar, que é esse projeto que minhas colegas estão fazendo, que é de trabalhar daí com as escolas ali do entorno, né? Então, a gente está começando, assim, para, enfim, pensar atividades também na área das línguas, até por esse espaço que as línguas estão perdendo ali, né? No município, né? Enfim, e também com a questão da literatura e da leitura. Lá no colégio a gente tem percebido, assim, de uns tempos para cá, assim, maior necessidade de trabalhar com a leitura, né, nas escolas. Eu trabalho com sexto e sétimo anos e ali no sexto e no sétimo a gente percebe que os estudantes estão chegando com mais dificuldade, mais defasagem, assim. Então, também tenho pensado como é também o que eu trabalho bastante em aula e trabalho na pesquisa com isso, então estou pensando em fazer alguma ação assim mais voltada para a leitura, que tenha uma relação com a língua estrangeira, mas não só, que também seja assim com a leitura em português, né? E daí, mas aí isso ainda está
3: projeto.
5: Não está muito, muito concreto ainda que caminhos eu vou seguir, como é que eu vou. Mas, assim, estou pensando assim, isso mais para o ano que vem.
3: Escolas,
5: a partir do ano que vem.
3: Liguem para a Dani do CAP, isso. Peçam seus projetos de língua.
4: Eu vou fazer uma proposta já com escola e serviço de convivência.
3: Ótimo.
4: Então, eu, como disse no início, né, eu comecei a extensão nesse projeto amplo, programa amplo, né, Extramuros, lá na Conselho Deliberativo da União de Vilas da Grande Cruzeiro. Era o meu DOC, como diria o Food White, né, naquela discussão da observação participante. Era meu sujeito referência. Tinha uma pessoa, o seu Zé Araújo, mas o conselho como todo era o lugar onde a gente apresentava o projeto, fazia a discussão, ouvia a crítica, né? Era o lugar, tanto da extensão como da pesquisa. E na época nós fazíamos, antes de começar... Não, foi... Sim, antes de começarmos a
3: Serviço de convivência?
4: Hein?
3: O serviço de convivência, você disse?
4: Não, não, não, na época chamava extra-classe. Extra-classe, é. Não, o que eu querendo lembrar é o seguinte, nós fazíamos a extensão no extra-classe e a pesquisa na escola. Uhum. Nós só fomos trabalhar com assistência quando se constituiu constituídos a rede de proteção, né, da infância e adolescência e a família, e que então o nosso sujeito referência deixou de ser o Conselho Deliberativo da União de Vilas e passou a ser a micro-região 5 do Conselho Tutelar, o mesmo território, Glória, Cruzeiro e Cristal. Então nós, desde essa época, né, trabalhamos primeiro como extra-classe, depois SASE, hoje Serviço de Convivência. E essa questão da alfabetização, da leitura e da escrita, a gente enxerga no Serviço de Convivência com muita força. Uhum. Até porque tem níveis distintos da escolarização ali, né? Mas tu enxerga os problemas, isso vem primeiro da pandemia, depois a enchente deu uma piorada, né? Na escola também enxergamos. Então, nesse espaço da assistência e da escola, fazemos oficinas com as crianças e adolescentes, e no serviço de convivência e os nomes que teve antes, a gente conseguia também alguma regularidade de devolução do trabalho no próprio espaço. E aí a riqueza do diálogo, né? Da escuta, da compreensão de como é que aquela comunidade compreende a questão da exploração do trabalho de crianças e adolescentes, né? E a importância da gente se movimentar na concepção que tem, né? E enxergar os limites do erradicar. Primeiro, erradicar uma forma de exploração. Numa sociedade baseada na exploração, eu acho que é uma impossibilidade histórica, antes de mais nada. Mas também é importante tu enxergar a realidade, qual é o limite das famílias, né? Que bueno que preciso, eventualmente, deixar a criança dando conta dos menores para que possa ir trabalhar, ou enfim, ou precisa daquele dinheiro. Como é que tu faz a mediação, né? Uhum. Entre o que a lei diz, mas não oferece condições concretas para que seja. Bom, o conceito de salário mínimo na Constituição e o salário mínimo na prática são uma amostra definitiva, né, desse distanciamento. Não adianta querer impor
3: uma,
4: né,
3: verdade
4: isso.
3: Aberta.
4: Vai o conceito de lá para cima da família, criminalizar a mãe, que a mãe é sempre a culpada, sim, no fim das contas, né, pelas mazelas que há com a família, como se o Estado não tivesse responsabilidade alguma com a pobreza, com a miséria, com o analfabetismo, com a exploração do trabalho infanto-adolescente, né? Então, esses movimentos, a realidade nos bate direto, né, na compreensão do fenômeno e na discussão das possibilidades.
1: Uhum. Gostaríamos de agradecer as professoras Laura e Daniele pelas contribuições e pela presença aqui no programa. A gente deixa o espaço, né, Lili, de divulgação de canais de comunicação de vocês, das redes, enfim, caso vocês queiram.
5: Certo. Eu também queria agradecer pelo convite, acho que foi muito bom ouvir vocês e acho que a gente já sai aqui, eu e a Laura já vamos conversando com
3: a... Vamos fazer o francês voltar para a rede, né?
1: Alinhadas.
4: Não, alinhadas, por favor. Temos que achar uma palavra que substitua essa com muito urgência. Organizar!
1: Boa, melhor, ótimo.
4: Diálogo, fica bem.
1: Em movimento, em diálogo e em movimento.
4: Imenso, né? A possibilidade do nosso diálogo, com certeza. Eu acho que isso nos falta muito na rotina do trabalho, né? Já vem muito demarcado o que, que nós vamos discutir na reunião tal,
3: sim,
4: né?
3: A pauta pronta.
4: E como é importante a gente poder pensar alto, coletivamente, claro, sobre coisas que estão na nossa rotina de trabalho, de estudo, né? E a gente às vezes não tem mesmo.
3: E compromisso político, né?
4: Isso, fundamentalmente. Senão já fica muito desafinado desde o início. Né? Pode ser, em vez de alinhado, afinado.
1: Afinado também. Isso. Encerramos aqui esse programa e agradecemos aos colegas que compõem a equipe da Rádio da Universidade, que fazem um belíssimo trabalho aqui na URGS. Convidamos que acompanhem nas redes os trabalhos realizados pela rádio e informamos que a gravação do programa estará disponível disponível no canal do Tessituras Faced e em breve no canal no YouTube também. Viva a extensão universitária na educação básica, saudações freirianas e até o próximo programa. 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
1: Literatura. Pelos olhos de Orides Fontella, a obra da ilustradora Cíntia Krutenden convida o leitor a mergulhar na trajetória, no pensamento e no legado estético da escritora paulista Orides Fontella. O livro explora as nuances de sua produção poética e seu modo único de ver o mundo, marcados pelo despojamento, pela precisão das palavras e por uma profunda inquietação filosófica. A publicação lança luz sobre a personalidade complexa da autora, que foi a homenageada da Flip deste ano, e sobre como sua visão de mundo se refletiu em versos cortantes e inesquecíveis. A edição é da Edra. Em abril de 2023, a população mundial pôde ser dividida entre quem ouve o zumbido e quem não o ouve. Ninguém sabe explicar por quê, e enquanto a ciência falha em produzir consenso, surgem ao redor do mundo diversas hipóteses religiosas, psicológicas, conspiracionistas, todas mais ou menos extravagantes. Mark, estadunidense, e Rosana, brasileira, são pesquisadores em comitês de investigação na cidade da Ressaquinha, Minas Gerais, onde o fenômeno é percebido com mais intensidade. Num cenário improvável e absorvidos pelo vórtex do delírio, por também ouvirem o zumbido, cedem a uma paixão no mínimo imprópria, já que, além de Rosana ser casada, os dois ainda pertencem a comitês rivais. Ele ao norte global, ela ao sul. Entre desejo e desorientação, zumbido coloca em xoque uma multiplicidade de discursos e teorias que tentam dar conta do mundo e, quem sabe, daquele fenômeno. Sem heróis, sem respostas definitivas, Vinícius Portela entrega aos leitores um livro extremamente contemporâneo e com a carga multidisciplinar de um romance enciclopédico. Literatura teve produção e apresentação de Cláudia Heinzelmann, na técnica Luiz Fogassi.

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0: Sinfonia número 8, em Mi bemol maior, opus 83, de Alexander Glazunov. Orquestra Sinfônica do Ministério da Cultura da Antiga União Soviética. Regente Gennady Rushdestvensky. Movimentos Allegro Moderato, Mesto Allegro Finale Moderato Sostenuto.

0: Sinfonia número 8, em Mi bemol maior, opus 83, de Alexander Glazunov. Orquestra Sinfônica do Ministério da Cultura da Antiga União Soviética. Regente Gennady Rushdestvensky. Movimentos Allegro Moderato, Mesto Allegro Finale Moderato Sostenuto.
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0: Suíte Bergamasque para piano de Claude Debussy. Pianistas Autancotsis. Movimentos Prelúdio, Minueto, Clair de Lune, Passapied.

0: Suíte Bergamasque para piano de Claude Debussy. Pianistas Autancotsis. Movimentos Prelúdio, Minueto, Clair de Lune, Passapier.
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0: Marcha para uma História dos Povos de Língua Inglesa para a orquestra de William Walton, com a English Northern Philharmonia, direção de Paul Daniel.

0: Marcha para uma História dos Povos de Língua Inglesa para a Orquestra de William Walton, com a English Northern Philharmonia, direção de Paul Daniel.
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0: Rude Poema para piano de Heitor Villa-Lobos, pianista Arthur Moreira Lima.

0: Rude Poema para piano de Heitor Villa-Lobos, pianista Arthur Moreira Lima.
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0: Três canções para soprano e orquestra de George Gershwin, Kirite Kanawa soprano e a orquestra do Teatro New Princes, direção de John McGlynn. Títulos das canções: By Strauss, Embraceable You, I Got Rhythmin'.

Três canções para soprano e orquestra de George Gershwin, Kirite Kanawa soprano e a orquestra do Teatro New Princess, direção de John McGlynn. Títulos das canções: By Strauss, Embraceable You, I Got Rhythm. 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
1: Peças para piano Opus 72 de Piotr Ilitch Tchaikovsky. Pianista Mikhail Pletenev.

peça de concerto para quatro trompas e orquestra em Fá maior, opus 86 de Robert Schumann. Peter Dam, Klaus Pietzonga, Dieter Panza e Johannes Frimmel, trompistas. E a Capela Estatal de Dresden, direção de Siegfried Kurz. Movimentos animado, romance muito animado.

0: peça de concerto para quatro trompas e orquestra em Fá maior, opus 86 de Robert Schumann, Peter Dam, Klaus Pietzonga, Dieter Panza e Johannes Frimmel, trompistas, e a Capela Estatal de Dresden, direção de Siegfried Kurz. Movimentos animado, romance muito animado.
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0: Quarteto de cordas em Lá Maior, opus 2, de Richard Strauss, com o Quarteto Delmé. Movimentos Allegro, Scherzo, Trio, Andante Cantabile, Allegro Vivace.

0: Quarteto de cordas em Lá Maior, Opus 2, de Richard Strauss, com o Quarteto Delmé. Movimentos Allegro, Scherzo, Trio, Andante Cantabile, Allegro Vivace.
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0: Sinfonia número 28 em Dó Maior, de Mikhail Haydn. Orquestra de Câmara Eslovaca, direção de Bohdan Varchal. Movimentos Allegro Espirituoso, Rondó Um Pouco Adagio, Fugato, Vivace Assai.

0: Sinfonia número 28 em Dó Maior, de Mihail Haydn. Orquestra de Câmara Eslovaca, direção de Bohdan Varchal. Movimentos Alegro Espirituoso, Rondó Um Pouco Adágio, Fugato Vivace Assai.
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0: Sonatas de Igreja de Wolfgang Amadeus Mozart. Orquestra de Câmara Corelli. 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
1: Boa tarde, ouvintes. Este é a Universidade Revista. Cultura e informação pelos 1080 da Rádio da Universidade. No programa de hoje, vamos destacar o som de The Mainstream Master, grupo formado por Benny Belly, Phil Woods, Ruby Braft, Buck Clayton, Buddy Tate, Roy Eldridge, Coleman Hawkins, Joe Newman, Clark Terry, Ben Webster e Bill Coleman.

the mainstream master Fine and Mellow. Antes foi Moods Moo. Neste final de semana, em Porto Alegre, o sábado e o domingo serão bem agitados. E entre as atrações para este final de semana está a montagem O Avesso da Pele, no Teatro Simões Lopes Neto. Inspirada no romance de Jefferson Tenório, vencedor do Prêmio Jabuti, a peça O Avesso da Pele volta a Porto Alegre. O espetáculo é idealizado pelo coletivo Ocutá, de São Paulo. A produção conta a história de Pedro, que investiga o passado do pai assassinado em uma abordagem policial, em uma jornada sobre identidade, racismo, afeto e pertencimento. Os últimos ingressos estão à venda pelo site do Teatro São Pedro e as atrações ocorrem nesta sexta, às 8 da noite, sábado, às 5 da tarde, seguido de bate-papo com o elenco e Jefferson Tenório. E no domingo, a sessão inicia às 6 da tarde no Teatro Simões Lopes Neto. A peça A Vingança é um Jardim Selvagem acompanha a jornada de Verônica V, em um espetáculo que reúne teatro, vídeo, música, dança e narrativa, para propor uma reflexão sobre as violências que atravessam o cotidiano das mulheres. Reconhecido no Prêmio Açorianos de Teatro de 2025, a produção tem atuação de Priscila Colombi e direção e dramaturgia de Patrícia Fagundes. Os últimos ingressos estão à venda pelo site do Teatro São Pedro e as sessões ocorrem nesta sexta, sábado e domingo, às 7 da noite, no Teatro Oficina Olga Reverbel, no multipalco Eva Soffer. Explorando formas animadas, máscara e manipulação de objetos, o espetáculo Sonar, do Máscara em Cena, aborda a descoberta da adolescência. A trama é protagonizada por Ranos, um garoto em fase de crescimento, em busca de sua identidade. Por meio do teatro de formas animadas, o quarto do personagem se torna palco para o processo de transformação da infância à vida adulta. Os ingressos estão à venda na plataforma Simpla e o espetáculo fica em cartaz neste sábado, às 3 da tarde, no Centro Histórico Cultural Santa Casa.

The Mainstream Master, Wrap Your Trouble in Dreams. Antes foi Blues for Yesterday. Completando uma década de estrada, o duo paulista O Bom e o Velho retorna a Porto Alegre em duas noites de apresentações. Os shows também comemoram o aniversário de 11 anos da Sala Jazz Geraldo Flack, que entra em uma nova fase. Formado por Marlo Manga e Ana Derige, o duo aposta em um repertório com as melhores canções do rock internacional e brasileiro, com roupagens que lembram música de câmara, ideais para lugares menores, intimista, com boa acústica e conforto. A apresentação intercala música com conversas leves e bem-humoradas, histórias sobre o rock e as canções que o interpretam. Em um formato de sala secreta, o espaço recebe apenas 60 convidados por evento e funciona apenas em dias de shows. As informações e reservas podem ser feitas pelo telefone 51 999 16 19 57. As sessões ocorrem no sábado e no domingo, às 8 da noite. A Sala Jazz Geraldo Flack não tem endereço revelado, somente após a aquisição do ingresso. O Roupa Nova, um dos nomes mais cultuados da música brasileira, vai retornar a Porto Alegre para dois shows da tour Simplesmente Roupa Nova. A trajetória do grupo, que recentemente completou 45 anos, se confunde com a história da música brasileira, com clássicos como Whisky a Go-Go, Dona, Volta Pra Mim, Anjo e A Viagem. Os ingressos podem ser adquiridos via Simpla. O show ocorre neste sábado, às 9 da noite, e no domingo, às 8 da noite, no Auditório Araújo Viana. A Orquestra Sinfônica de Porto Alegre apresenta o concerto O Som da Terra, que traz obras de três grandes mestres brasileiros: Edino Krieger, Heitor Villa-Lobos e Francisco Mignone. O concerto é uma grande celebração da identidade cultural e das paisagens brasileiras. Na ocasião, a orquestra vai contar com três convidados especiais: o maestro Anderson Alves, a soprano Suzy Georgiades e o violinista João Alfredo Périos. A entrada é gratuita. A apresentação da OSPA é nesta sexta-feira, às 8 da noite, na Casa da OSPA, na Avenida Borges de Medeiros, número 1501.

The Mainstream Master King Size. Antes foi All the Thing You Are. A exposição O Tempo, a Matéria, a Arte, de Heloísa Croco, revela vestígios da paisagem do Pampa, que atravessam décadas para revelar como memória, natureza e criação compartilham o mesmo gesto transformador. Materiais marcados pela ação do sol, da chuva e do vento se tornam protagonistas de uma produção que transforma desgaste em linguagem visual. A entrada é gratuita neste sábado, das 11 da manhã às 2 da tarde. E a visitação vai até o dia 12 de setembro, sempre de segunda a sexta, das 10 da manhã às 6 da tarde, na Ocre Galeria de Arte. O projeto Clássicos, projeto da Cinemateca Capitólio, dedicado à exibição de obras fundamentais da história do cinema, apresenta Ninochka, filme de Erz Lubitsch, estrelado por Greta Garbo. O filme acompanha a chegada da comissária soviética Ninochka a Paris, onde uma missão oficial acaba se transformando em um encontro inesperado com um mundo de luxo, liberdade e romance. A bilheteria abre 30 minutos antes da sessão, que ocorre neste sábado, às 5 da tarde, na Cinemateca Capitólio. Terceiro longa-metragem de Jane Schoenbrunn, diretora que vem se consolidando como um dos principais nomes do cinema independente contemporâneo, Acampamento Miasma, Sexo, Adolescência e Morte, tem sua pré-estreia em Porto Alegre. O filme mostra uma jovem diretora que tenta revitalizar uma franquia slasher ao reencontrar a estrela do filme original, mergulhando em um universo de desejo, medo e violência. A produção participou do Festival de Cannes e tem exibição neste sábado, às 7 da noite, na Cinemateca Paulo Amorim. A Feira Craft Nipo Brasileira do Rio Grande do Sul reúne artesãos de diferentes origens que desenvolvem trabalhos inspirados na cultura japonesa e contribuem para sua preservação e difusão por meio de produções artesanais. Ao longo do dia, os visitantes vão poder conferir e adquirir uma diversidade de trabalhos autorais que reinterpretam técnicas e referências tradicionais. A feira reúne desde a precisão dos cortes e dobraduras em papel e tecido, como origami, peças exclusivas de cutelaria, artigos têxteis, quitutes artesanais e chá verde orgânico. Oficinas de origami e mahjong também estão disponíveis para o público. O festival e a feira ocorrem neste sábado, a partir das 10h30 da manhã, na Casa de Cultura Mário Quintana. Fábio Porchat apresenta o espetáculo de stand-up Histórias do Porchat, que chega ao seu quinto ano consecutivo, levando aos palcos um repertório consagrado de narrativas capazes de arrancar risadas incontroláveis da plateia no Brasil e também no exterior. Após passar por 84 cidades brasileiras, 12 países ao redor do mundo e até um emirado, em 2026, este ano é a despedida desta grande turnê e os ingressos estão via Uhul.

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2: Olá, boa noite.
1: Boa noite para você que nos acompanha em todo o país.
2: Sexta-feira, 7 de agosto de 2026.
1: E vamos ao destaque do dia.
2: 20 anos da Lei Maria da Penha.
1: Marco Legal Brasileiro de Prevenção e Enfrentamento à Violência Doméstica e Familiar contra as Mulheres.
2: Ao longo de duas décadas, a legislação foi aperfeiçoada para ampliar os mecanismos de proteção. Márcia Fernandes.
3: Além dos mecanismos para responsabilizar os criminosos, a lei criou medidas protetivas para as mulheres, como o afastamento do agressor do lar e a proibição de aproximação da vítima.
1: Alerta de desmatamento na Amazônia e no Cerrado teve redução em agosto de 2025 a julho de 2026.
2: Os dados são do DETER, Sistema de Detecção de Desmatamento em Tempo Real. Gabriela Noronha.
4: Por meio de imagens de satélites, os dados do DETER produzem alertas diários para orientar ações de fiscalização e controle do desmatamento.
1: Campanha de multivacinação.
2: Está na hora de atualizar a caderneta de crianças e adolescentes menores de 15 anos. Luana Karen.
5: Entre as doenças prevenidas pela vacinação estão tuberculose, hepatites A e B, poliomielite, rotavírus, pneumonias e meningites.
1: Hoje, na apresentação da Voz do Brasil, Nazi Brum e Mariana Jungmann.
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6: Hoje, quando a lei batizada com o meu nome completa 20 anos, eu gostaria de fazer algo diferente. Gostaria de falar com você como quem escreve uma carta ao Brasil.
1: Essa é Maria da Penha, farmacêutica cearense de 81 anos.
6: Há 43 anos, minha vida mudou para sempre. Eu sofri uma tentativa de feminicídio que me deixou paraplégica. Eu lutei 19 anos e 6 meses para que o meu agressor fosse responsabilizado. Uma espera que nenhuma mulher deveria enfrentar. Ao longo desse caminho, ouvi muitas vezes que eu deveria desistir, mas eu não podia desistir. Porque aos poucos eu entendi que aquela história não era só minha. Ela representava a realidade de milhares de mulheres brasileiras e quando buscavam proteção, encontravam silêncio, descrédito e omissão. E agora eu gostaria de convidar você a fazer uma reflexão.

0: Você já parou para pensar como estaria o Brasil hoje se não tivesse na Lei Maria da Penha?
1: 20 anos depois de promulgada a lei, a história de Maria da Penha é reconhecida internacionalmente.
2: E abriu portas para que outras mulheres lutassem contra a violência doméstica.
1: Além de punir a violência física, a Lei Maria da Penha também ampliou o olhar sobre outros tipos de agressão.
2: Violência psicológica, patrimonial e sexual, por exemplo, foram reconhecidas com a lei criada há 2 décadas.
1: Vamos saber mais detalhes sobre a lei na reportagem de Márcia Fernandes.
3: Uma história de violência que marcou a vida de uma mulher e resultou na lei que hoje ampara outras vítimas. Nos anos 80, Maria da Penha sofreu 2 tentativas de homicídio pelo então marido. Na primeira, ele atirou contra as costas dela, o que a deixou paraplégica. Ele não assumiu a autoria do crime e alegou ter sido um assalto. Algum tempo depois, tentou eletrocutá-la. O caso virou uma longa batalha judicial, que durou cerca de 20 anos, e foi parar na Comissão Interamericana de Direitos Humanos, que reconheceu a negligência do Estado brasileiro diante da violência doméstica. Maria da Penha tornou-se uma das principais defensoras dos direitos das mulheres no Brasil e deu nome a uma lei. Ela destaca a importância dessa lei na proteção às mulheres.
0: Ao longo destas 2 décadas, milhões de mulheres romperam o silêncio, encontraram proteção, tiveram acesso à justiça, salvaram suas vidas. É como eu costumo dizer, a Lei Maria da Penha veio para resgatar a dignidade da mulher brasileira.
3: Já a advogada e doutora em Direito Público, Daniela Portugal, comenta que a lei, criada em 2006, mudou a forma de tratar a violência doméstica no país.
4: Durante muito tempo, acreditamos que a violência contra a mulher seria somente a violência física. E a gente passa a ter uma consciência maior para outras formas de violência que são expressamente referidas na lei, como é o caso da violência patrimonial, da violência sexual, a violência moral, a violência psicológica.
3: A Lei Maria da Penha vale para casos ocorridos na unidade doméstica, no âmbito familiar e em qualquer relação íntima de afeto, mesmo sem convivência. Além dos mecanismos para responsabilizar os criminosos, a lei criou medidas protetivas para as mulheres, como afastamento do agressor do lar e a proibição de aproximação da vítima. O atendimento às mulheres em situação de violência também foi ampliado. A lei determina ainda que União, estados e municípios atuem de forma integrada para prevenir violências por meio de campanhas e atendimento policial especializado. A vítima tem direito a atendimento prioritário no SUS, na segurança pública e assistência jurídica. Leila Linhares é coordenadora da ONG Sépia, organização voltada para o fortalecimento da cidadania de grupos como as mulheres. Ela destaca o legado da Lei Maria da Penha.
5: Então é uma grande vitória esse legado de tirar da cultura a ideia de que violência contra as mulheres é um assunto privado e que o Estado não deve se intrometer.
3: Se você é vítima de violência doméstica ou conhece alguém nessa situação, procure uma delegacia de defesa da mulher ou qualquer delegacia. Busque também as orientações do Ligue 180 de atendimento à mulher. Em situações de emergência, a indicação é ligar para a polícia no número 190. Reportagem Márcia Fernandes.
2: A partir da Lei Maria da Penha, além da prisão e condenação de agressores, foram desenvolvidas políticas públicas para a proteção da integridade física, psicológica e patrimonial das mulheres.
1: Nós conversamos com a Secretária Nacional de Enfrentamento à Violência contra Mulheres, Estela Bezerra, sobre os avanços da lei e os desafios que ainda restam. Acompanhe. Secretária, muito bem-vinda à Voz do Brasil. Um prazer ter a senhora conosco novamente. 20 anos da Lei Maria da Penha, né? Queria que a senhora começasse destacando, então, pra gente, quais foram as principais mudanças e os avanços promovidos pela lei.
6: Mariana, a alegria minha de estar aqui novamente. A Lei Maria da Penha, que completa 20 anos, é uma lei que tira o Brasil da omissão à violência contra as mulheres, né? E que muda uma percepção cultural muito forte e que era danosa para metade da nossa população, que são as mulheres. Antes da Lei Maria da Penha, a cultura era quem, em briga de marido e mulher, ninguém mete a colher. E essa não intromissão do Estado fazia com que mulheres fossem executadas e ainda em muitas situações, como no crime do Dock Street, né, argumento da mulher honesta e da morte em defesa da honra, do assassinato em defesa da honra. Então, esse tipo de modelo de civilidade, ele não era sustentável. O Estado brasileiro, ele é denunciado, né, na Comissão Interamericana de Direitos Humanos por conta do crime, da tentativa de crime de homicídio contra Maria da Penha, ali em Fortaleza, uma bioquímica, 3 tentativas, e o Tribunal de Justiça Local se omite de fazer uma sentença justa. E aí o Estado brasileiro é condenado, e nesses 20 anos a gente vem avançando muito, mas encontrando novos desafios, que são as novas formas de expressão de violência contra as mulheres.
1: Ou seja, antes da lei, essa ideia de que em briga de marido e mulher ninguém mete a colher, ela ia até o judiciário mesmo, né? Ou seja, o próprio poder judiciário, o próprio Estado brasileiro encarava a violência doméstica como uma coisa da esfera privada do casamento, né?
6: Reprovava, não reprovava o agressor e ainda justificava, porque ele estava defendendo a própria honra, julgando a mulher, penalizando a mulher. Quem assiste ainda tem pelo YouTube os argumentos que eram utilizados no tribunal, dizendo que aquela mulher pediu para morrer.
1: Agora, ao longo desses 20 anos, secretária, a lei passou também por aperfeiçoamentos, novas discussões no Congresso, ela foi sendo modificada, né? O que a senhora destacaria como os aprendizados trazidos pela Lei Maria da Penha, da Penha, em relação ao enfrentamento da violência contra a mulher?
6: Olha, a lei é muito completa. A lei, na medida em que ela foi, ela surge dessa penalização. O Estado brasileiro, anteriormente, na Convenção de Belém do Pará, que aconteceu aqui no Brasil, se obrigou a criar uma legislação, mas só em 2005, quando houve, 2004, quando houve a primeira, a primeira Conferência Nacional das Mulheres, saíram 2 primeiros pedidos daquela conferência. Primeiro, a sanção da Lei Maria da Penha. Segundo, a criação de um programa de enfrentamento à violência contra as mulheres. Isso ali em 2004, 2005, 2006, o governo federal encaminhou a lei para o Congresso, ela foi aprovada. De lá para cá, ela teve muitas ameaças. Em 2012, a PGR encaminhou para o Supremo Tribunal Federal uma AD para poder o Supremo Tribunal Federal dizer que não existia inconstitucionalidade da lei. Recentemente, Maria da Penha, através de uma plataforma de informação, que é o Brasil Paralelo, eles tentaram desqualificar novamente Maria da Penha. Então, durante esses 20 anos, a lei também foi muito atacada, além de aperfeiçoada. Primeiro ativo dessa lei, ela fez com que o sistema de justiça criasse a vara de violência doméstica. Ela fez com que ampliasse as redes de delegacias especializadas das mulheres. Ela fez com que a gente ampliasse os mecanismos de acolhimento e de apoio à mulher. Então, Casa Abrigo, Centro de Referência, Casa da Mulher Brasileira, vem tudo na esteira dessa lei. Qual o nosso maior desafio no momento? A lei saiu de entender que violência da mulher era agressão física e assassinato e passou a abordar violência moral, violência patrimonial, violência psicológica. Recentemente assimilou a violência vicária, né, a ela também, essa é um mecanismo. Ela também fez com que as medidas protetivas de urgência fossem criadas. Não existia medida protetiva que afastava o agressor do ambiente da mulher vítima de violência e, ao mesmo tempo, que fazia com que aquela mulher tivesse um tipo de acompanhamento e monitoramento da segurança pública para que não seja vítima de feminicídio. Então, todos esses mecanismos são inovações da Lei Maria da Penha, que foi considerada na ONU durante muitos anos, ela é a terceira lei com maior aperfeiçoamento. O que ainda não implantamos da lei? Não implantamos devidamente os mecanismos de prevenção. Agora, no ano de 2026, em março desse ano, o Ministério das Mulheres com o Ministério da Educação editou uma portaria para regulamentar a Lei 14.164, que leva à escola o tema do enfrentamento à violência contra as mulheres, e esta portaria encontra-se em processo de implementação no Conselho Nacional de Educação e agora em outubro, porque é o prazo que as comissões têm, entregará o resultado de como isso será implantado do ensino fundamental, passando pelo ensino fundamental, médio, até o ensino universitário.
1: Só para a gente explicar aqui para o ouvinte, né, violência vicária que a secretária mencionou é quando o agressor usa um familiar, geralmente os filhos, para atingir a mulher, muitas vezes matando, para causar sofrimento, então, à mulher. Agora, secretária, para a gente encerrar e para celebrar a data, o Ministério das Mulheres está promovendo aí o Agosto Lilás, né? O que está sendo, então, promovido esse mês?
6: Olha, tem uma vedação aí por conta do período eleitoral, mas a violência contra a mulher é considerada uma atividade de interesse público, então além das várias ações de divulgação do 180, nós estamos realizando conjuntamente com o Conselho Nacional do Ministério Público, o CNJ e os estados brasileiros. Aí vai, hoje mesmo eu viajo para Belo Horizonte, onde junto com a Defensoria e o Ministério Público, o Ministério das Mulheres vai estar realizando um seminário. Nós temos a nossa ministra viajando o Brasil inteiro, mas nossa principal atividade para o Agosto Lilás são formações dirigidas a operadores de segurança pública e operadores de direito, para que a gente fortaleça o acesso à justiça. Então, o Ministério da Justiça, o Ministério das Mulheres tem estabelecido no estado como um todo atividades de formação dirigida à Polícia Militar, Polícia Civil, para operacionalizar a Lei Maria da Penha, para atualizar a Lei Maria da Penha, e ao mesmo tempo nós estamos apoiando os estados a partir das organizações, as secretarias estaduais das mulheres dos estados, para que essa agenda ela não só visibilize, mas ela apoie aquilo que a gente chamava de Operação Chamar e passou a ser Operação Mulher Segura. A Operação Chamar acontecia só em agosto, tem um mutirão de mandatos de fazer efetivar e efetivar os mandados de busca, apreensão e prisão, que é aquilo que tem resultado numa diminuição do feminicídio. Nós hoje podemos celebrar porque a quantidade de registro de feminicídios ocorridos nesse primeiro semestre, em comparação ao primeiro semestre de 2025, nós conseguimos uma redução de 2,5. É uma redução ainda pequena, ainda tímida, mas isso significa que 19 mulheres deixaram de ser executadas. E a gente tem aí o desafio de avançar nos estados, na região Centro-Oeste, Sul e Sudeste. A região Norte e Nordeste baixaram vertiginosamente os indicadores de feminicídio.
1: Muito bem, nós conversamos com Estela Bezerra, secretária nacional de enfrentamento à violência contra as mulheres. Secretária, muito obrigada pela sua participação na Voz do Brasil mais uma vez.
6: Obrigada a você, Mariana, e obrigada também por tornar esse tema tão necessário e tão presente no cotidiano, na memória, na audição da população brasileira.
2: Oportunidades para mulheres que buscam qualificação.
1: Estão abertas as inscrições para 70 cursos de educação profissional e tecnológica durante o mês de agosto.
2: As capacitações são presenciais e distribuídas em 24 estados e com oferta de 8 mil vagas no total.
1: Os cursos abrangem áreas como administração, gastronomia, logística, saúde, beleza e turismo.
2: A ação prioriza mulheres acima de 16 anos em situação de vulnerabilidade social ou com baixa escolaridade.
1: Todas as informações estão disponíveis em gov.br/mec.
2: Foi registrada a queda de 37% nos alertas de desmatamento na Amazônia desde agosto do ano passado.
1: No Cerrado, o número de alertas recuou 7,8%.
2: Os dados foram divulgados hoje pelo Instituto Nacional de Pesquisas Espaciais.
7: A área sob alerta de desmatamento na Amazônia caiu cerca de 37% entre agosto de 2025 e julho de 2026. Os números divulgados nesta sexta-feira são do DETER, Sistema de Detecção de Desmatamento em Tempo Real, do Instituto Nacional de Pesquisas Espaciais, o INPE, e mostram também uma redução no Cerrado, como apresentou o coordenador do Programa de Monitoramento dos Biomas Brasileiros, Cláudio Cláudio Almeida.
8: É uma queda de 7,8% com relação ao ano anterior, foram 5.119 quilômetros quadrados. O Cerrado vinha de altas sucessivas e pelo segundo ano seguido dentro do DT, a gente mediu um valor menor, um valor de queda dentro do dado do desmatamento.
7: Por meio de imagens de satélites, os dados do DETER produzem alertas diários para orientar ações de fiscalização e controle do desmatamento. Segundo esse sistema, 5 dos 6 estados amazônicos com as maiores áreas sob alerta registraram redução, com destaque para Mato Grosso, Amazonas e Rondônia. Já no Cerrado, as quedas mais expressivas foram observadas no Piauí e Bahia. Durante a divulgação, a ministra da Ciência, Tecnologia e Inovações, Luciana Santos, falou sobre o trabalho coordenado dos órgãos da União com os estados e municípios.
9: Uma atuação convergente, né, em que aqui a gente dá os dados em tempo real e no mesmo momento entrega aqui ao IBAMA para que faça ação e controle. E sem os prefeitos, sem os estados, né, mobilizados, não era possível também garantir isso.
7: O INPE também disponibilizou nesta sexta-feira os resultados do PRODES, Projeto de Monitoramento do Desmatamento na Amazônia Legal por Satélite, para os biomas Caatinga, Mata Atlântica e Pampa. Esse sistema realiza o levantamento anual das taxas de desmatamento. Os dados referentes ao período de agosto de 2024 a julho de 2025 mostram que na Caatinga houve redução de mais de 34% em relação ao período anterior na área desmatada. Já na Mata Atlântica, a área suprimida passou de 475 quilômetros quadrados para 402 quilômetros quadrados. Houve uma redução de mais de 15%. Também houve queda do desmatamento no Pampa. O bioma localizado no Rio Grande do Sul registrou um recuo de quase 42% em relação ao ciclo anterior. Reportagem Gabriela Noronha.
10: Agosto é mês de atualizar a carteira de vacinação.
2: A estratégia multivacinação conta com cerca de 20 vacinas disponíveis nas unidades de saúde para quem tem menos de 15 anos.
11: Durante todo o mês de agosto, crianças e adolescentes menores de 15 anos de idade poderão atualizar a caderneta de vacinação nas unidades básicas de saúde do país. Para a estratégia multivacinação, os estoques da rede pública serão reforçados, como explica o ministro da Saúde, Alexandre Padilha.
12: São mais de 20 vacinas de vários tipos de doenças, em vacinas novas que nem todos os pais já levaram suas crianças, como por exemplo a pneumovinte. E é importante os pais aproveitarem esse momento para atualizar a caderneta de vacinação das crianças.
11: Entre as doenças prevenidas pela vacinação estão tuberculose, hepatites A e B, difteria, tétano, coqueluche, poliomielite, rotavírus, pneumonias e meningites. Por conta do surgimento de um surto de sarampo em vários países da América, a vacinação contra a doença também está sendo reforçada, como destaca o ministro da Saúde, Alexandre Padilha.
12: Outros países do mundo pararam de vacinar, tiveram explosão de casos de sarampo. Os Estados Unidos estão vivendo o maior surto de sarampo dos últimos 35 anos da história deles. E esses casos vêm para o Brasil de forma importada. Se a gente não tiver com todo mundo vacinado aqui, tem risco de ter casos de sarampo, surtos de sarampo.
11: A mobilização nacional segue até o dia 1º de setembro. No dia 22 de agosto, um sábado, será o dia D de vacinação, com postos de saúde abertos em todo o país. É importante que os responsáveis compareçam à UBS com um documento de identificação da criança ou adolescente e a caderneta de vacinação física ou digital, disponível no aplicativo Meu SUS Digital. Reportagem Luana Karen.
10: O Dia dos Pais já é domingo, ainda dá tempo de comprar um presente, mas fique de olho para o que deveria ser uma alegria não virar dor de cabeça.
2: Na hora de comprar, é bom ficar atento aos seus direitos, como prazos de troca e a qualidade do produto.
10: E nas compras digitais, o cuidado deve ser maior. Confira os prazos, a reputação da empresa e desconfie de ofertas com valores muito abaixo dos preços de mercado.
2: Quem detalha pra gente é Thaís Araújo.
13: A Secretaria Nacional do Consumidor, a Senacom, orienta quem vai comprar presentes a tomar alguns cuidados para evitar problemas. A recomendação é pesquisar preços, conferir as informações do produto, verificar as condições de pagamento, prazo de entrega e política de troca antes de fechar a compra. Nas compras online, o consumidor deve conferir se o site é oficial, verificar a reputação da empresa e desconfiar de ofertas com valores muito abaixo dos praticados no mercado. Também é importante evitar clicar em links recebidos por mensagens ou redes sociais sem confirmar a origem. O Código de Defesa do Consumidor garante o direito de arrependimento para compras feitas fora de lojas físicas, como pela internet, telefone ou catálogo. Nesses casos, o cliente pode desistir da compra em até 7 dias após o recebimento do produto ou assinatura do contrato, com direito à devolução dos valores pagos. Já nas lojas físicas, a troca por motivo de tamanho, cor ou preferência depende da política de cada estabelecimento. Entre as principais dicas estão pesquisar preços, conferir as condições da oferta, observar o prazo de entrega e ter atenção redobrada nas compras online. Em caso de problemas, o consumidor pode procurar os PROCONs ou registrar uma reclamação na plataforma consumidor.gov.br. Thaís de Araújo para a Voz do Brasil.
10: Os efeitos do ciclone extratropical diminuem ao longo dos próximos dias, segundo o INMET, o Instituto Nacional de Meteorologia.
2: Mas, segundo o Instituto, a circulação associada ao sistema favorece a entrada de uma massa de ar frio sobre o sul do Brasil.
10: E a partir de segunda-feira, o ar frio alcança também São Paulo e Rio de Janeiro, porém com menor intensidade.
2: A Defesa Civil Nacional oferece um serviço gratuito para envio de alertas sobre situações de emergência diretamente ao celular.
10: Para receber, moradores podem enviar um SMS com o CEP para 40199 ou mandar um WhatsApp para 61-2034-4611.
2: No caso do Defesa Civil Alerta, basta acompanhar os avisos que aparecem na tela do celular. O sistema utiliza a rede de telefonia para enviar mensagens de texto e avisos sonoros para celulares em áreas de risco elevado.
10: E essas foram as notícias do governo federal.
2: Uma realização da Secretaria de Comunicação Social da Presidência da República.
10: Com produção da empresa Brasil de Comunicação.
2: E que agora para as notícias do Poder Judiciário e do Congresso Nacional. Uma boa noite e um bom fim de semana.
10: A gente volta segunda-feira. Boa noite.
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16: 20 anos da Lei Maria da Penha. Decisões do STF ampliam a proteção às mulheres.
17: TSE faz ação com urna eletrônica na capital federal.
16: Para o STJ, juiz pode definir percentual do salário mínimo como valor da pensão se alimentante ficar desempregado.
17: Boa noite, eu sou Marcela Luiz.
16: E eu sou Walter Lima.
17: Sancionada em 7 de agosto de 2006, a Lei Maria da Penha segue como um dos principais instrumentos de enfrentamento da violência de gênero.
16: Ao longo de 20 anos, decisões do Supremo Tribunal Federal ampliaram a efetividade da norma. Marta Ferreira.
18: Para marcar os 20 anos da norma, o Supremo Tribunal Federal inaugurou o painel Sete Marias, do renomado artista plástico Antônio Veronese. Carmen Lúcia, única mulher da corte, e que também completou 20 anos como ministra do STF em 2026, explica que a obra de arte passa a integrar o acervo permanente do tribunal como manifesto contra o feminicídio e a violência de gênero.
19: Este painel é exatamente a demonstração da violência que se vem praticando, a denúncia de um feminicídio que não para, embora eu já tenha conclamado mais de uma vez, parem de nos matar porque nós resolvemos que nós não vamos morrer.
18: Em fevereiro de 2012, o Supremo consolidou a constitucionalidade da norma. Em 2025, a Suprema Corte ampliou o alcance da proteção da Lei Maria da Penha às relações de casais homoafetivos do sexo masculino e aquelas que envolvam travestis e mulheres transexuais.
17: Quem passou pela rodoviária do Plano Piloto em Brasília nesta sexta-feira teve a oportunidade de conhecer melhor a URSS. urna eletrônica.
16: Os eleitores puderam tirar dúvidas e treinar para as eleições de outubro. Fábio Ruas.
20: Durante a ação, as pessoas simularam voto, aprenderam qual a ordem de votação para os cargos da eleição deste ano e ainda conheceram os recursos de acessibilidade da urna. A iniciativa faz parte da primeira Semana Nacional do Sistema Eletrônico de Votação e busca aproximar a justiça eleitoral da população.
17: O Superior Tribunal Militar declarou indigno para o oficialato um segundo tenente aposentado do Exército que transmitiu HIV intencionalmente para duas ex-companheiras. O militar já havia sido condenado pela Justiça Comum do Estado do Maranhão por lesão corporal gravíssima e ameaça.
16: Com isso, o STM determinou a perda do posto e da patente nos termos da Constituição e do Estatuto dos Militares.
17: Mato Grosso do Sul foi condenado por submeter trabalhadores, inclusive adolescentes, a condições análogas à escravidão.
16: A decisão é da segunda turma do TST, Samanta Flor.
21: A fiscalização encontrou trabalhadores, inclusive adolescentes, sem registro, alojados perto de agrotóxicos, consumindo água sem tratamento e transportados de forma insegura numa fazenda em Porto Murtinho, Mato Grosso do Sul. O Tribunal Regional não reconheceu o trabalho análogo à escravidão, mas a segunda turma do TST entendeu que a gravidade das violações atingiu não só os trabalhadores, mas toda a coletividade e condenou o fazendeiro a pagar R$100 mil por danos morais coletivos.
17: Juiz, ao determinar a pensão alimentícia, também pode fixar previamente um percentual do salário mínimo para ser adotado como valor da pensão no caso de perda do emprego do responsável pelo pagamento.
16: Esse posicionamento é do STJ, Fátima Uchoa.
22: A terceira turma do STJ reformou o acórdão do Tribunal de Justiça de Santa Catarina e restabeleceu a sentença que havia definido a pensão em 54% do salário mínimo para o caso de desemprego ou trabalho informal do alimentante. Segundo a relatora ministra Nancy Andrighi, a fixação de obrigação alimentar alternativa, prevendo-se antecipadamente a hipótese de desemprego do alimentante, justifica-se pela necessidade de garantir efetividade à prestação jurisdicional e proteção integral, especialmente se houver interesses de crianças e adolescentes. Além disso, evita que o beneficiário da pensão e o responsável pelo pagamento enfrentem novo processo judicial.
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17: Uma boa noite.
16: E um bom fim de semana.

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1: Eu sou Paula Groba.
2: E eu sou Ricardo Nakaoka.
1: E estes são os destaques de hoje do Jornal do Senado, que começa agora.
2: O plenário pode votar regras para indenização por dano moral.
1: Novo modelo de busca por desaparecidos avança no Senado.
2: Senadora destaca 20 anos da Lei Maria da Penha e pede mais proteção às mulheres.
1: Boa noite.
2: Boa noite.
1: Vítimas de crimes podem ter acesso mais rápido à indenização pelos danos sofridos.
2: Um projeto que está na pauta do plenário estabelece critérios mais claros para definir o valor mínimo da reparação e busca agilizar a justiça. Repórter Bruno Lourenço.
3: O plenário do Senado está pronto para votar a proposta que tenta estabelecer regras claras e objetivas na fixação de valores mínimos de indenização em favor das vítimas de crimes. A relatora, senadora Zenaide Maia, do PSD do Rio Grande do Norte, considera que o projeto traz duas inovações. Concede à própria vítima o direito de formular o pedido de indenização na ação penal, reduzindo a dependência da atuação do Ministério Público, e autoriza a fixação automática de indenização por danos morais quando o crime afetar direitos da personalidade, como a vida, a integridade física, a liberdade e a honra. Zenaide acredita que as mulheres terão agora uma ferramenta imediata em processos sobre violência doméstica.
4: A lei passará a a irrazoabilidade da exigência de que as vítimas se submetam à nova instrução probatória com o objetivo de demonstrar os danos morais decorrentes das violências sofridas. O dano moral é uma decorrência natural em crimes dessa natureza, não sendo necessárias provas para além daquelas que serviram para a condenação do agressor.
3: Como já veio da Câmara dos Deputados, se aprovado pelos senadores, o projeto de lei segue para sanção presidencial.
1: E foi sancionada a lei que estende até 2030 o prazo para que hospitais filantrópicos e santas casas de misericórdia renegociem suas dívidas com o dinheiro do FGTS.
2: O senador Nelsinho Trade, do PSD de Mato Grosso do Sul, foi o relator da proposta e destacou o papel estratégico dessas instituições que prestam serviço ao SUS no interior do país. Repórter Raíssa Abreu.
5: Hospitais filantrópicos e santas casas de misericórdia ganharam um alívio para o acerto de suas contas. O presidente Lula acaba de sancionar a lei que estende até 2030 o prazo para que essas instituições tenham acesso ao dinheiro do FGTS para fazer empréstimo. A norma, que tem origem num projeto apresentado pelo líder do governo na Câmara, deputado Paulo Pimenta, do PT do Rio Grande do Sul, foi aprovada pelo Senado no dia 15 de julho. O senador Nelsinho Trade, do PSD de Mato Grosso do Sul, que é médico, foi o relator. Ele destacou o papel estratégico desempenhado pelas santas casas e hospitais filantrópicos, especialmente no interior do país.
6: Todo recurso que for destinado aos hospitais filantrópicos e às santas casas, ainda assim é pouco. Tamanho o trabalho desprendido que essas instituições fazem para a sociedade brasileira. Lá no meu estado, a Santa Casa é a quarta maior do Brasil. Trabalhei 17 anos lá e eu posso ver dia após dia a dificuldade daquele hospital e manter o bom atendimento.
5: O senador informou que a linha de crédito usada entre 2019 e 2022 destinou cerca de 3 bilhões de reais a aproximadamente 140 entidades filantrópicas para renegociação de dívidas e reestruturação financeira. O dinheiro do FGTS é de natureza privada, ou seja, é diferente de dinheiro público.
1: A Polícia Federal concluiu a investigação que apurou responsabilidades na queda do avião da Voepes em agosto de 2024. Foram indiciadas 16 pessoas, entre funcionários e ex-funcionários da empresa.
2: No Senado, a Comissão de Infraestrutura já questionou representantes da ANAC sobre a fiscalização da companhia aérea antes e após o acidente. Repórter Alexandre Campos.
7: No Senado, a Comissão de Infraestrutura chegou a ouvir representantes da ANAC para esclarecer a suspensão pela agência dos voos da companhia aérea em março de 2025. Na ocasião, o órgão alegou que a Voepaz não estaria cumprindo condições de manutenção e redução de atividades impostas após o acidente. O senador Sérgio Moro, do PL do Paraná, questionou se o cenário de omissão nas manutenções envolvendo o acidente era algo recorrente na companhia aérea, antes mesmo da queda do avião.
8: Esses elementos de degradação já não estavam anteriores dessa precariedade, e porque a ANAC e a fiscalização da ANAC não detectou esses fatores anteriormente a esse acontecimento.
7: Bruno Diniz Delbel, representante da ANAC, afirmou que o cenário que motivou a suspensão das atividades da companhia surgiu somente em fevereiro de 2025, 7 meses após a queda do avião.
9: O principal ponto, né, após o acidente que levou a gente a detectar essa degradação no sistema foi que a empresa não mais estava sendo capaz de demonstrar a execução desses planos de ação corretiva, a identificação dos problemas.
7: Se o Ministério Público Federal denunciar à Justiça os indiciados pela Polícia Federal, eles responderão pelos crimes de atentado contra a segurança do transporte aéreo e falsidade ideológica.
1: Uma pessoa desaparece, cada hora pode ser decisiva. Um projeto pronto para votação na Comissão de Constituição e Justiça do Senado cria 3 categorias de desaparecimento e define procedimentos específicos para cada situação.
2: A proposta visa tornar as buscas mais eficientes e aumentar as chances de localização das pessoas. Repórter Marcela Diniz.
10: De acordo com o projeto em análise no Senado, os desaparecimentos passariam a ser classificados em 3 categorias. A voluntária, quando uma pessoa maior de idade decide ir embora, a involuntária, quando alguém desaparece em episódios de acidente, desastre ou crise de saúde mental, ou ainda quando uma criança ou adolescente se perde de seus pais ou responsáveis, e a categoria de desaparecimento forçado, quando uma pessoa é sequestrada ou some em outras circunstâncias que também envolvam condutas ilícitas. A proposta, que já recebeu o aval da Comissão de Direitos Humanos, determina que o poder público defina estratégias diferentes de abordagem para cada categoria de desaparecimento. Para a relatora do projeto na CDH, senadora Damaris Alves, do Republicanos do Distrito Federal, as mudanças podem ajudar o Estado a atuar de forma mais eficaz. Ela ressalta que em 2025, o Brasil registrou um recorde de desaparecimentos. Foram 84.760 casos.
11: Uma alarmante média de 232 ocorrências por dia. Esses indicadores evidenciam a necessidade de contínuas atualizações no ordenamento legal para fazer frente ao problema.
10: O projeto está pronto para votação na Comissão de Constituição e Justiça, com relatório favorável da senadora Mara Gabrilli, do PSD de São Paulo.
1: E o dia 7 de agosto de 2006 marcou a luta contra a violência doméstica e familiar contra a mulher. Nesta data foi sancionada a Lei Maria da Penha, que completa 20 anos. A legislação criou medidas como a prisão em flagrante do agressor, as medidas protetivas de urgência e o reconhecimento da violência vicária, quando filhos ou familiares são usados para atingir a mulher.
2: A senadora Jussara Lima, do PSD do Piauí, destacou a importância da lei e defendeu o fortalecimento das políticas de proteção às mulheres e o aprimoramento da legislação.
12: Celebrar os 20 anos da Lei Maria da Penha é reconhecer uma das maiores conquistas na proteção das mulheres brasileiras. A lei fortaleceu o combate à violência doméstica, garantiu uma proteção às vítimas e reforçou a responsabilização dos agressores.
2: Edição de Paula Groba e trabalhos técnicos de João Lira. O Jornal do Senado fica por aqui. Acompanhe agora as notícias do Tribunal de Contas da União e da Câmara dos Deputados. Boa noite.
1: Boa noite e um bom fim de semana.
13: Minuto do TCU.
14: O Tribunal de Contas da União avaliou a implementação do Compromisso Nacional Criança Alfabetizada. A fiscalização analisou como o programa vem sendo executado. O percentual de crianças alfabetizadas na idade certa passou de 44% em 2023 para 66% em 2025. Apesar dos avanços, 15 estados ficaram abaixo da média nacional e 5 não atingiram as metas do programa. A auditoria também apontou problemas como falta de diretrizes para a alfabetização inclusiva, dificuldades no apoio aos municípios e falhas no acompanhamento dos resultados. O tribunal fez recomendações ao Ministério da Educação para fortalecer o programa e melhorar os resultados da alfabetização no país. Saiba mais em tcu.gov.br.
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16: Proposta cria mais exigências para a fabricação e uso de fogos de artifício.
17: Câmara obriga uso de hora-aula no cálculo da jornada de professores.
16: Avança projeto que prevê medidas para acelerar os processos de adoção.
18: Boa noite. Comissão Permanente da Câmara aprovou proposta que prevê medidas para acelerar a adoção e incentivar o convívio entre crianças e idosos. A reportagem é de Maria Neves.
19: A Comissão de Defesa dos Direitos da Pessoa Idosa aprovou o projeto do deputado Amon Mandel, do Republicanos do Amazonas, que institui medidas para acelerar os processos de adoção. A proposta também cria o programa Cuidar e Conviver, que prevê formas de integrar crianças ou adolescentes e idosos que vivem em instituições e não têm convivência direta com a família. Como forma de acelerar as adoções, o texto cria o Protocolo Nacional de Adoção Ágil. Dentre as regras previstas estão prazos máximos para cada etapa do processo de adoção, como determina o Estatuto da Criança e do Adolescente. A Justiça também deverá dar prioridade a processos que envolvam crianças de até 6 anos, grupos de irmãos e crianças com deficiência. Quanto ao programa Cuidar e Conviver, o projeto estabelece que ele será implantado de forma voluntária pelas instituições. Quando criada, a iniciativa deverá adotar ações como acompanhamento da interação entre crianças e adolescentes e idosos por profissionais capacitados e oferecer atividades educativas, culturais e recreativas aos envolvidos. Na opinião do relator do projeto na comissão, deputado Luiz Couto, do PT da Paraíba, integrar crianças, adolescentes e idosos que vivem em instituições de acolhimento pode trazer benefícios emocionais e sociais para os dois grupos.
20: Os dois grupos têm em comum a vivência de não contarem com a convivência familiar de forma provisória ou definitiva. Dessa forma, pretendo haver benefícios para ambos no intercâmbio de experiências e no apoio emocional mútuo.
19: O projeto determina ainda que os processos de adoção terão de tramitar inteiramente por meios eletrônicos, prever perícias integradas e audiências concentradas. Ministério Público, Defensoria Pública, Judiciário, Conselhos Tutelares e equipes técnicas terão de instituir formas de interação permanente nos casos de adoção. A proposta ainda inclui o acolhimento familiar como política permanente na Lei Orgânica da Assistência Social e no Estatuto da Criança e do Adolescente. O texto prevê apoio financeiro, suporte psicológico, acompanhamento por equipes multiprofissionais e capacitação obrigatória para as famílias acolhedoras. De acordo com a Amon Mandel, o apoio financeiro busca evitar que a manutenção da criança ou do adolescente dependa apenas da renda da família acolhedora. O projeto também reforça que o acolhimento familiar não se confunde com a adoção. O projeto, que busca acelerar os processos de adoção e promover a integração entre crianças, adolescentes e idosos que vivem em instituições, ainda será analisado por 3 comissões da Câmara. Se aprovado em todas, poderá seguir para análise do Senado. Da Rádio Câmara de Brasília, Maria Neves.
15: Segurança Pública.
16: Rodrigo de Castro, do União de Minas Gerais, defende a proposta de emenda à Constituição que reduz a maioridade penal de 18 para 16 anos. Na visão do deputado, a medida é uma resposta ao aumento da violência e contribui para fortalecer a segurança pública.
18: Rodrigo de Castro afirma que adolescentes de 16 anos já têm discernimento sobre seus atos e que a legislação atual favorece o aliciamento de menores por organizações criminosas. A matéria já foi aprovada na Comissão de Constituição e Justiça e segue agora para análise de uma comissão especial.
0: Uma das distorções que nós assistimos hoje é que jovens com 16 anos de idade, que podem votar para presidente da República, que têm pleno discernimento das suas ações, são beneficiados pela questão da maioridade penal e não podem pagar, às vezes, por um homicídio, por um crime de tráfico de drogas. Através da aprovação dessa PEC, da diminuição da maioridade penal, nós estamos dando uma resposta a esses bandidos, nós estamos dando uma resposta à sociedade que ninguém está acima da lei.
15: Meio ambiente.
16: Bruno Ganem, do Podemos de São Paulo, acredita que o descontrole populacional de animais está diretamente ligado aos casos de abandono, maus tratos e violência. Para ele, a castração é a principal ferramenta para enfrentar o problema.
21: A castração, ela é fundamental para quem defende a causa animal, mas muita gente que não é da causa não sabe que o impacto, ele vai além. Se a gente não tem um programa de castração nacional muito intenso, muito compatível com o volume necessário, a gente acaba tendo essa situação, né? E ao mesmo tempo, tem uma outra vertente importante do trabalho da castração, que é a qualidade de vida do animal. É comprovado que o animal castrado, ele tem uma longevidade maior, inclusive.
18: De acordo com Bruno Ganem, o controle populacional dos animais contribui para a saúde pública porque facilita o atendimento sanitário e veterinário. Segundo o deputado, a castração é um ganho simultâneo para os animais e para a sociedade.
15: Educação.
16: Os deputados aprovaram um projeto que obriga o uso de hora-aula no cálculo da jornada dos professores. Saiba mais sobre o assunto na reportagem de Paula Bittar.
22: A Comissão de Constituição e Justiça da Câmara aprovou uma proposta que estipula a hora-aula como medida para calcular o tempo de professores e outros profissionais do Magistério da Educação Básica destinado às atividades diretamente com estudantes. Pela proposta, a hora-aula será usada como referência mesmo se a duração for menor que 60 minutos. Relatora na comissão, a deputada Lídice da Mata, do PSB da Bahia, disse que o objetivo é aliviar um pouco os professores.
23: É um projeto muito importante que garante aos professores a inclusão do planejamento de atividades extras classe na sua carga horária normal. Portanto, faz com que não haja uma sobrecarga de trabalho para os professores.
22: O autor do projeto, o deputado Tarcísio Mota, do PSOL do Rio de Janeiro, acrescentou que a ideia é cobrir uma lacuna jurídica da Lei do Piso Salarial do Magistério Público da Educação Básica, que estabelece que 2/3 da carga horária do professor devem ser dedicados a atividades diretas com o educando e 1/3 para atividades sem interação com o educando, como preparar aulas e corrigir provas, mas sem definir como esse tempo será contabilizado. Segundo Mota, alguns governos começaram a usar a diferença de 10 minutos na hora-aula dos professores para contabilizar como tempo de planejamento.
24: Cada professor foi obrigado a pegar mais turmas, sem 1 centavo do salário a mais. Professores já massacrados, adoecidos nas salas de aula, foram obrigados a pegar mais turmas de uma hora para outra, porque contavam a chamada minutagem para o tempo de planejamento. Uma covardia, uma crueldade.
22: A proposta que estipula a hora-aula como medida para calcular o tempo de profissionais da educação básica destinado às atividades diretamente com estudantes já pode seguir para análise do Senado, a menos que haja recurso para votação antes pelo plenário da Câmara. Da Rádio Câmara, de Brasília, Paula Bittar.
18: Rafael Brito, do MDB de Alagoas, defende o cumprimento do piso salarial do magistério para todos os professores, incluindo os temporários. Ele alerta que quase metade dos estados e a maioria dos municípios brasileiros ainda não pagam o piso para a categoria.
3: Valorizar o professor é uma das políticas públicas que mais impactam a qualidade da educação. Um professor valorizado, com remuneração digna e segurança para exercer sua função, ele com certeza absoluta tem melhores condições de ensinar, de se dedicar aos alunos e de permanecer na carreira por muito tempo. Então a gente defende, né, o cumprimento do piso.
4: Rafael Brito orienta os profissionais que ainda não recebem o piso salarial a procurarem seus sindicatos ou o Ministério Público. O deputado reitera que o cumprimento da lei não é um favor à categoria, mas um direito conquistado.
5: Previdência.
6: Maria do Rosário, do PT do Rio Grande do Sul, é autora do projeto que institui pensão especial para crianças e adolescentes que perderam a mãe em decorrência de feminicídio. Ela afirma que a medida garante apoio financeiro para que os órfãos permaneçam com seus familiares em vez de serem encaminhados a abrigos.
8: Essa lei é importante porque as crianças, os órfãos de mães que foram assassinadas, em geral, o pai dessas crianças ou o padrasto é que cometeu esse crime. E a criança perdeu a mãe, perdeu o pai, perdeu o padrasto. Quando a mãe não deixa nenhuma pensão porque, enfim, já vivia uma condição de hipossuficiência, de pobreza, eu sempre fiquei me perguntando e ouvindo as avós que ficam com essas crianças, eu me dei conta que a orfandade significa uma grande responsabilidade para o Estado brasileiro.
4: Maria do Rosário lembra que o feminicídio deixa impactos permanentes na vida dos filhos das vítimas e defende o fortalecimento de políticas públicas de prevenção à violência contra a mulher. Ela também pede que o Estado atue para evitar novos casos e assegurar proteção às crianças afetadas.
5: Votação.
6: O plenário da Câmara pode votar projeto que cria mais exigências para a fabricação, comercialização e uso de fogos de artifício. O repórter Antônio Vital traz mais informações sobre a proposta.
25: Ganhou o regime de urgência e está pronto para ser votado no plenário da Câmara. Projeto que regulamenta a fabricação, a importação, o armazenamento, o transporte, a comercialização e o uso de fogos de artifício. O projeto, já aprovado pelo Senado, prevê punições para quem descumprir as determinações. A queima não autorizada de fogos de artifício, por exemplo, poderá acarretar pena de detenção de 6 meses a 2 anos ou multa. A proposta já foi aprovada por 2 comissões da Câmara, com alterações em relação ao projeto original. Nas comissões de segurança pública e de meio ambiente, o texto final prevê apenas o uso profissional para os fogos que possam causar lesão grave e morte ou danos ao patrimônio e ao meio ambiente. Determina ainda que as fábricas só poderão ser instaladas na zona rural. Na Comissão de Constituição e Justiça, o relator deputado Lafayette de Andrada, do PL de Minas Gerais, incluiu limites para o barulho provocado pelas explosões. O limite máximo será de 120 decibéis nos lugares onde os eventos são autorizados. Nas áreas residenciais, o limite foi fixado em 110 decibéis e em locais considerados sensíveis, nas cidades, de 85 decibéis. O parecer, porém, não chegou a ser votado e o relator, Lafayette de Andrada, defendeu a aprovação do regime de urgência para o projeto.
26: Esse é um projeto importante que, na verdade, procura dar toda uma roupagem e uma legislação para a questão de fogos de artifício, não só para a questão dos decibéis, dos barulhos, considerando os animais, considerando os autistas, considerando os locais, mas também toda a estrutura de comercialização, de harmonizamento, ou seja, de segurança. É um projeto muito amplo, merece ser debatido e, portanto, peço aos senhores deputados o voto favorável à sua urgência.
25: O regime de urgência foi criticado por deputados do Missão e do Novo. A deputada Adriana Ventura, do Novo de São Paulo, disse que há pontos positivos na proposta, mas criticou a criação de novas exigências para fabricantes e comerciantes de fogos.
27: Nossa grande questão, e essa é a razão pela qual a gente vai orientar ao contrário, é que amplia muito a intervenção estatal sobre uma atividade econômica que já está regulada por diversos órgãos públicos. Cria um monte de exigências de licenciamento, certificação, rotulagem, armazenamento, fiscalização. Então, a gente tem uma preocupação, a gente quer debater esse projeto, a gente se coloca à disposição para melhorar o projeto, para poder votar favoravelmente o mérito, se for o caso. Mas é não.
25: Com o regime de urgência, o projeto que regulamenta a fabricação, o transporte, a comercialização e o uso de fogos de artifício pode ser votado diretamente no plenário, sem passar pela análise das comissões permanentes da Câmara. Da Rádio Câmara, de Brasília, Antônio Vital.
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2: Transportes.
7: Projeto aprovado pela Câmara reconhece a BR-319 como infraestrutura crítica para a segurança nacional. Capitão Alberto Neto, do PL do Amazonas, defende a proposta argumentando que a medida é essencial para integrar o seu estado e Roraima ao restante do país.
9: Segundo o capitão Alberto Neto, o projeto prioriza investimentos na rodovia e simplifica o processo de licenciamento ambiental. O deputado argumenta que a BR-319 vai facilitar o escoamento da produção, ampliar o acesso a serviços públicos e fortalecer a presença do Estado na região.
10: Então nós vamos destravar os licenciamentos ambientais, nós vamos trazer orçamento, mostrar a importância estratégica da BR-319 para o país. É um sonho de todo amazonense e que nós queremos pertencer verdadeiramente a esse país. Nós não queremos ficar isolado. Isso afeta diretamente a nossa economia. No momento de estiagem, por exemplo, onde os nossos rios têm dificuldade para a navegação, é uma saída para o escoamento na nossa produção.
2: Consumidor.
7: Comissão aprova a proposta que busca resguardar direitos dos consumidores em relação ao uso de inteligência artificial. A repórter Silvia Munhato explica como isso pode ser feito.
11: A Comissão de Ciência, Tecnologia e Inovação da Câmara dos Deputados aprovou o projeto que estabelece diretrizes para proteger os direitos dos consumidores no uso de produtos e serviços que empreguem inteligência artificial, com foco em transparência, equidade e privacidade. As empresas ficam obrigadas a informar de forma clara e destacada quando o consumidor estiver interagindo com sistemas, respostas ou conteúdos gerados por IA. Também devem explicar de maneira acessível a função do algoritmo e seus impactos sobre a experiência do usuário. Em caso de decisão automatizada, como recusa de crédito, o consumidor terá direito de solicitar informações sobre os critérios utilizados. Além disso, poderá recorrer da decisão e pedir revisão humana. O projeto assegura ainda o direito do consumidor de pedir a exclusão de seus dados de bancos usados para treinar ou operar sistemas de IA. O texto ainda proíbe o uso de sistemas de IA que resultem em discriminação algorítmica, ou seja, tratamento desigual baseado em raça, sexo, idade, deficiência ou qualquer outro fator protegido por lei. É o que explica o relator, deputado Davi Soares, do Podemos de São Paulo.
12: É importante deixar claro que a IA, ela não nasce preconceituosa. Ela aprende a partir de informações que recebe. Se esses dados contiverem vieses ou discriminações, as respostas também poderão ser injustas ou discriminatórias. Por isso que o projeto estabelece a proibição da discriminação algorítmica e determina que as empresas adotem medidas para identificar e reduzir esses

0: Proposta que reduz a jornada de trabalho e acaba com a escala 6x1 sem redução salarial. De acordo com o deputado, a medida garante mais dignidade e tempo de descanso para os trabalhadores.
1: O trabalhador brasileiro tem o direito de ter mais um dia à sua disposição para ter vida além do trabalho, para cuidar da sua saúde mental, para estar mais tempo com a sua família, para ampliar a sua formação sobre os mais variados temas, para fazer aquilo que ele queira fazer. Eles vão ficar mais dispostos, com uma maior capacidade de trabalhar, já que eles não estão sendo explorados à exaustão, como é o regramento que a gente tem nos dias de hoje.
2: Glauber Braga argumenta que experiências internacionais já demonstram que a produtividade das empresas não diminui com a redução da jornada. Ele cita ainda que pesquisas de opinião mostram que a grande maioria dos brasileiros apoia o fim da escala 6x1.
0: Termina agora o jornal Câmara dos Deputados, produzido pela Rádio Câmara, com trabalhos técnicos de Wellington Teles e apresentação de Val Monteiro e Luciana Vieira. Uma boa noite para você.
2: A Voz do Brasil volta na segunda-feira. Boa noite e bom fim de semana.
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0: 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Vinícius de Moraes.
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2: Olá, queridos ouvintes, eu sou Liz de Bortoli e me acompanha na técnica Jefferson Gomes. Para finalizarmos esta semana especial, comemorando 5 anos do Da Estante, discutimos sobre a memória. É ela que guarda as histórias que lemos, as vozes que ouvimos e os encontros que vivemos ao longo desta caminhada. A cada texto compartilhado, construímos lembranças e deixamos um pouco de nós em cada leitura. Celebrar esses 5 anos também é olhar para tudo que já vivemos e agradecer a cada pessoa que faz parte dessa história, porque a memória mantém vivas as palavras e nos inspira a seguir escrevendo novos capítulos. Hoje, então, acompanhem o poema Elegia da Lembrança Impossível, de Jorge Luis Borges. O que não daria eu pela memória de uma rua de terra com baixos taipais e de um alto jinete enchendo a alba com o poncho grande e coçado num dos dias da planície, num dia sem data? O que não daria eu pela memória da minha mãe a olhar amanhã na fazenda de Santa Irene, sem saber que o seu nome ia ser Borges? O que não daria eu pela memória de ter lutado em Cepeda e de ter visto Estanislau del Campo saudando a primeira bala com a alegria da coragem? O que não daria eu pela memória dos barcos de Engisto zarpando do areal da Dinamarca para devastar uma ilha que ainda não era Inglaterra? O que não daria eu pela memória, tive-a e já perdi, de uma tela de ouro de Turner, tão vasta como a música? O que não daria eu pela memória de ter sido um ouvinte daquele Sócrates que na tarde da cicuta examinou serenamente o problema da imortalidade, alternando os mitos e as razões, enquanto a morte azul ia subindo dos seus pés já tão frios? O que não daria eu pela memória de que

0: 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Neste programa trabalharam Liz de Bortoli, Mariana Sirena, Sofia Comparim e Rafael Prudêncio, com o apoio de André Grassi.
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2: Boa noite, ouvintes. Eu sou Silvia Secriero e, a partir de agora, passamos a apresentar aqui, pelos 1080 da Rádio da Universidade, o programa Tangos, Boleros, Valsas e Fados. Uma viagem pelos estilos musicais que representam a herança e o legado cultural transmitidos de geração em geração. Tradições vivas que preservam a memória, moldam os costumes populares e refletem a alma dos povos ibero-americanos. Hoje à noite, que celebra a valsa latino-americana, um encontro de estilos que une a tradição da valsa europeia trazida pelos colonizadores e imigrantes com as inúmeras riquezas rítmicas do nosso continente. Com o passar do tempo, essas danças foram incorporando novos sons, novas influências e características locais, transformando-se em diferentes expressões musicais e culturais. Assim, a valsa criou raízes próprias em cada país, ganhando identidades e refletindo a diversidade cultural e musical de cada região da América Latina. Hoje, nosso destaque é para a valsa colombiana. A escolha não é por acaso. A próxima sexta-feira, este país andino, situado no norte da América do Sul, celebra sua independência do domínio espanhol, conquistada em 7 de agosto de 1819. Na mesma data, a terra do escritor Gabriel García Márquez viverá outro momento marcado de sua história, a posse do seu novo presidente eleito, Abelardo de la Espireia, que inicia um mandato de 4 anos frente ao país. Mas voltando à valsa colombiana, este gênero musical e dança tem suas raízes na valsa europeia, que ao chegar à Colômbia foi incorporado às tradições e identidades culturais do país, especialmente da região andina. Ao longo do tempo, recebeu influências de ritmos típicos como o bambuco e o pasillo, criando um estilo próprio cheio de personalidade e expressão. A valsa colombiana distingue-se pelo compasso suave e cadenciado, por melodias de tons melancólicos e por letras que falam de amor, saudade e das paisagens e vivências do cotidiano no campo e na cidade também. É uma expressão musical que preserva a sensibilidade e a riqueza cultural do povo colombiano. Os instrumentos que fazem parte da valsa colombiana incluem violão, guitarra, bandolim, triple, requinto e, ocasionalmente, outros instrumentos de corda ou percussão. A interpretação geralmente é feita por cantores solo, duplas ou trios vocais, sempre acompanhado desses instrumentos.

Iniciamos este programa dedicado à valsa colombiana com o dueto do Lima, interpretando E Lo Peor de Todo, um pasillo de Ansicar Castillón e Fabio Augusto Incapié. Pasillo é um gênero musical que teve uma forte influência na formação da valsa colombiana, também da equatoriana e da venezuelana. Depois de José Alejandro Morales, com Emílio José, ouvimos a valsa Cenizas al Viento. E na sequência escutamos com Maria Cristina Palacio a valsa Lástima, de autoria de Maria Isabel Saavedra. E encerrando, ouvimos com o dúo Silva e Villalba, Pueblito Viejo, uma valsa de José Alejandro Morales. A valsa colombiana, embora não seja um gênero musical tão difundido quanto a cumbia ou o vallenato, são peças musicais que possuem um lugar na tradição musical colombiana, muitas vezes incorporadas em repertórios de músicas folclóricas e danças tradicionais. Geralmente, as valsas colombianas são associadas a momentos festivos e celebrações que podem ser encontradas em diversos contextos, como apresentações de grupo de música tradicional ou danças folclóricas.

0: Escutamos Me Borrarás, uma valsa de Maria Isabel Saavedra, na voz da autora. O tema explora o tema do desamor e do desejo de esquecer lembranças dolorosas. Depois de autoria de José Villamil, ouvimos com o duo Torres a valsa Se Passas por San Gil. Na sequência, escutamos a valsa Al Sur, de Jorge Villamil, na interpretação de Katy Jaime, uma cantora e compositora, guitarrista colombiana, nascida na Irlanda. E encerrando o programa com o duo Garçom e Goitiaço, ouvimos a valsa Em Sueño, de autoria de Julio Vives e Jerônimo Velasco. Depois os escutamos com Las Acacias, um pasillo de autoria de Jorge Molina e Vicente Medina. E assim, com estas valsas e pasillos, chegamos ao final do programa que trouxe um pouco mais da valsa latino-americana e que hoje trouxe a valsa colombiana, país que no próximo dia 7 de agosto estará celebrando a sua independência e assumirá o novo presidente da República. Semana que vem é a vez do fado, a tradicional música portuguesa que traz também a história desse país luso. Boa noite e até lá. O programa teve a produção e apresentação de Silvia Secreiro e montagem de Jefferson Gomes. A locução institucional é da jornalista e locutora Cláudia Roca.
1: 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Sinfonia número 27 em Sol Maior, de Joseph Haydn. Orquestra de Câmara Húngara, dirigida por Vilmos Tatrai. Movimentos Allegro Molto, Andante, Siciliano, Finale, Presto.

0: Sinfonia número 27 em Sol Maior, de Josef Haydn. Orquestra de Câmara Húngara, dirigida por Vilmos Tatrai. Movimentos Allegro Molto, Andante, Siciliano, Finale Presto.
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0: Trio para flauta doce, violino e baixo contínuo, em Lá menor, trio 5 dos Exercizi Musici de Georg Philipp Telemann, com os integrantes da Camerata Köln. Movimentos largo, vivace, afetuoso, allegro.

0: Trio para flauta doce, violino e baixo contínuo, em Lá menor, trio 5 dos Exercizi Musici de Georg Philipp Telemann, com os integrantes da Camerata Köln. Movimentos largo, vivace, afetuoso, allegro.
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0: Bel Pastor, do nono livro de Madrigais, SV 168, de Cláudio Monteverdi. Guy Demey, tenor, Maria Zadori, soprano, e a Capela Savaria, regência de Nicholas McKeegan.